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3: Graças à participação em How to Get Away with Murder, série onde é protagonista, Viola Davis ganhou em 2015 o prémio Emmy. Viria mais tarde a tornar-se numa das poucas artistas da história a chegar ao prestigiado estatuto de EGOT, ou seja, artista que tem no currículo de prémios os maiores da indústria. Um Emmy, um Grammy, um Oscar e um Tony. Parece agora que Viola Davis, de 60 anos, está de olhos postos nos grandes galardões da literatura. Esta quinta-feira, 14 de maio, foi lançado em Portugal A Juíza, livro em que a atriz colabora com James Patterson, autor conhecido por best-sellers como A Conspiração da Aranha e Força de Vontade. No passado, o escritor também trabalhou ao lado de Bill Clinton para escrever A Quatro Mãos, O Presidente Desapareceu e A Filha do Presidente. Tal como o título indica, a personagem principal desta história é uma juíza chamada Mary Stone. A protagonista é também a cidadã mais respeitada da pequena cidade de Union Springs. Alvo de pressões, quer políticas, quer da comunidade, a juíza está prestes a tomar uma decisão com repercussões dramáticas para Union Springs e muito provavelmente para todo o país. A obra está atualmente com um desconto de 10% e pode ser adquirido online em wook.pt.

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2: Na penúltima semana de maio, o Castelo de São Jorge, um dos espaços mais emblemáticos de Lisboa, vai voltar a abrir portas para uma experiência noturna. O monumento vai celebrar a Noite Europeia dos Museus, com várias atividades imersivas que convidam o público a regressar ao passado. A iniciativa acontece a 23 de maio, um sábado, e a partir das 21h30, os visitantes são recebidos com um espetáculo cirquense cómico realizado por artistas do Chapitó. Às 22h23, acontece a apresentação O Século XV com Gil Vicente, que vai recriar através de danças temáticas as festas da corte dos séculos XV, XVI e XVII. Os participantes vão também poder fazer a visita guiada às casas islâmicas à noite, destinada a dar a conhecer os vestígios arqueológicos preservados no interior das muralhas do castelo. A programação completa está disponível online em castelodesaojorge.pt.

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3: A mochila de viagem mais vendida da Amazon já foi aprovada por milhares e custa apenas 25€. Disponível em 11 cores, o modelo tem uma avaliação quase perfeita e as dimensões ideais para levar na cabine das low cost sem pagar extras. O maior elogio vai para o facto de ser compacta, mas espaçosa ao mesmo tempo, já que se abre 180 graus como uma mala de viagem tradicional e facilita a organização da roupa. Além disso, a mochila IIU conta com uma série de compartimentos inteligentes com uma zona para itens úmidos e ainda uma bolsa antifurto nas costas que serve para guardar objetos como o passaporte ou o telemóvel, sempre com segurança. A capacidade total é para 20 litros. Outro dos detalhes que mais chamaram a atenção passa pela entrada para cabo USB. Disponível em 11 cores diferentes, a mochila da marca IIU custa 25,99€ no site da Amazon. Sabe mais sobre esta e outros modelos de bagagem para viagens que poderá levar na cabine do avião sem pagar mais por isso em NIT.pt.
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2: À semelhança do que acontece noutros grandes eventos desportivos, como por exemplo o Super Bowl, também a final do Mundial de Futebol 2026 terá espetáculos durante o intervalo. As cantoras Madonna e Shakira e o grupo K-pop BTS serão as estrelas do concerto que vai acontecer a meio do jogo que decidirá a equipa vencedora do campeonato, anunciou a FIFA esta quinta-feira. A final do Mundial está marcada para dia 19 de julho no estádio de Nova Iorque, nos Estados Unidos. Segundo afirmou o presidente da FIFA, este será um momento histórico para o Campeonato do Mundo da FIFA e um espetáculo à altura do maior evento esportivo do mundo.

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3: Na data que completa uma década de existência, a Musa transforma o seu bar de Marvila numa festa digna de qualquer pré-adolescente. A promessa vai tornar-se realidade já este sábado, 16 de maio, data que o espaço em Lisboa celebra 10 anos. Com muita música, karaoke, um bar de glitter self-service, pinturas faciais e até um touro mecânico, a diversão está garantida. Pelo meio, há churrasco, bolos e cerveja artesanal para que a festa fique completa. As portas estão abertas a todos, entre as 10 horas e as 3 da manhã, com entrada livre. A ideia da cervejeira artesanal foi assumir um evento com um cartaz estapafúrdio que junta DJ sets, oficinas para crianças, um parque infantil, comida de rua nepalesa e um karaoke conduzido por Michael Knight e João Sala dos Ganso. A data marca ainda o lançamento de uma edição especial da cerveja 10 em 10, uma West Coast IPA, criada para assinalar a década da marca. A edição chega com 10 rótulos diferentes desenhados pela Graficalismo. 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

0: bem como toda a programação de cada uma delas, desde datas, preços, atividades, alojamentos, transferes ou alimentação. 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O percurso vai combinar hotéis premium, experiências privadas, bem-estar, cultura e um contacto genuíno com a essência do país, sempre com acompanhamento próximo e assistência personalizada ao longo de toda a jornada. Leia o artigo em NIT.pt para saber de outras experiências pensadas pela NIT Travel. 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
0: Depois de conquistar o público internacional com a série Warrior Nun, que estreou em 2020 na Netflix, Alba Batista continua a conquistar Hollywood. Desta vez, vai participar num filme com um elenco cheio de estrelas. A atriz portuguesa de 28 anos foi confirmada em Flesh of the Gods, um novo thriller de vampiros protagonizado por Kristen Stewart e Wagner Moura. A história decorre em Los Angeles, nos anos 80, e acompanha um casal chamado Raul e Alex, interpretado por Maury Stewart. Os dois acabam seduzidos por um mundo surrealista e glamouroso de hedonismo, excitação e violência ligado à vida noturna da cidade. A realização está a cargo de Panos Cosmatos, cineasta conhecido por projetos de ação como Mandy, de 2018, com Nicolas Cage. Além de Alba Batista, o elenco inclui também Esme Creed Miles e Roland Muller.

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2: A Praça Afonso do Paço, em Campo de Ourique, em Lisboa, vai receber algumas sessões de cinema ao ar livre já este mês. A iniciativa vai apostar na exibição de dois filmes pensados para diferentes gostos, o thriller de ação Fuse, de 2025, e a obra de animação Saltitões, de 2026. A longa-metragem será exibida a 29 de maio, sexta-feira, enquanto a obra de animação está agendada para o dia seguinte, 30 de maio. As sessões acontecem às 21h30 e, para participar, basta aparecer.

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3: Jamie Vardy trabalhou numa fábrica entre os 20 e os 25 anos e, paralelamente, fazia parte de divisões inferiores de futebol em Inglaterra. Aos 27 anos, conquistou a Premier League como membro do Leicester City em 2016, num dos maiores contos de fadas da história do futebol. O percurso improvável de Jamie Vardy chegou agora à Netflix com um documentário que estreou esta terça-feira, 12 de maio. Untold UK, Jamie Vardy, com cerca de 90 minutos, acompanha a ascensão do britânico, hoje com 39 anos, desde os tempos em que conciliava o futebol amador com um emprego numa fábrica de próteses e canadianas, até se transformar numa das maiores figuras da história daquele clube, de onde saiu apenas na época passada. O documentário faz parte da nova coleção Untold UK, uma extensão britânica da série documental desportiva da Netflix, e inclui imagens inéditas, histórias de balneário e entrevistas com o próprio jogador.
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2: Este fim de semana, todos os caminhos vão dar ao Jardim do Torel em Lisboa, para quem segue uma alimentação vegetariana, vegan e plant-based. É por lá que nos dias 16 e 17 de maio vai decorrer o Umami, que se afirma como o primeiro festival na capital onde os vegetais vão imperar. O programa conta com a participação de 24 chefes, incluindo vencedores de estrelas Michelin, que têm o desafio de preparar receitas do mundo sem utilizar qualquer tipo de produto animal. As especialidades à base de vegetais são criadas de raiz para o evento. O Umami propõe celebrar a alimentação consciente de forma irreverente, criativa e descomplicada. É inclusivo, cool e, acima de tudo, é para todos. De foodies a criativos urbanos, de vegetarianos convictos a flexitarianos cheios de curiosidade. Os bilhetes já estão disponíveis e têm um custo entre 20 e 175 euros. O pacote mais barato já está esgotado, no entanto, ainda é possível reservar o bilhete de 25 euros com direito a 20 euros consumíveis no recinto, ou o PEC Amigos para 8 adultos, que com 175 euros oferece 150 euros de consumo direto. Os mais novos, até aos 12 anos, têm entrada gratuita. Os bilhetes estão à venda em tricket.com.
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1: A freguesia de Valongo, no Porto, vai voltar a transformar-se numa vila da Idade Média este fim de semana. A nova edição do Valongo Romano estende-se ao longo de 3 dias e vai contar com as tradicionais bancas, jogos medievais, passeios a cavalo, espetáculos, entre outras atividades. O evento acontece na Serra de Santa Justa e arranca já esta sexta-feira, 15 de maio, com a inauguração prevista para as 18 horas. A festa prolonga-se noite dentro, com músicas, demonstrações bélicas entre gladiadores e passeios a cavalo. No sábado, 16 de maio, a festa arranca mais cedo pelas 15 horas. Um dos destaques é a peça de teatro O Imperador e as Suas Roupas Novas, marcado para as 16 horas. Já no domingo, 17 de maio, as portas voltam a abrir às 15 horas, com vários músicos a encherem as ruas em celebração aos deuses romanos. Tal como é habitual, a entrada é livre e o programa completo pode ser consultado online em cm-valongo.pt.

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3: Entre novas colheitas e centenas de referências, Lisboa volta a receber um dos maiores eventos dedicados aos vinhos portugueses. Durante 2 dias, será possível provar vinhos com diferentes estilos, conversar diretamente com os produtores e descobrir novidades de várias regiões do país. A 28ª edição do Vinhos a Descobrir regressa ao Olisipo Oriente Lisboa, no Parque das Nações, nos dias 16 e 17 de maio, com mais de 300 referências nacionais. As portas abrem às 14h30 nos 2 dias. No sábado 16 de maio, o encerramento está marcado para as 20 horas, já no domingo 17 de maio termina às 19 horas. O bilhete inclui acesso ao dia escolhido, provas de vinho e copa oficial do evento, que deverá ser devolvida à saída. Até 15 de maio, os ingressos custam 15 euros. A partir de 16 de maio, sobem para 17,50 euros. Os bilhetes já estão disponíveis online em ticketline.pt.

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3: Graças à participação em How to Get Away with Murder, série onde é protagonista, Viola Davis ganhou em 2015 o prémio Emmy. Viria mais tarde a tornar-se numa das poucas artistas da história a chegar ao prestigiado estatuto de EGOT, ou seja, artista que tem no currículo de prémios os maiores da indústria. Um Emmy, um Grammy, um Oscar e um Tony. Parece agora que Viola Davis, de 60 anos, está de olhos postos nos grandes galardões da literatura. Esta quinta-feira, 14 de maio, foi lançado em Portugal A Juíza, livro em que a atriz colabora com James Patterson, autor conhecido por best-sellers como A Conspiração da Aranha e Força de Vontade. No passado, o escritor também trabalhou ao lado de Bill Clinton para escrever A Quatro Mãos, O Presidente Desapareceu e A Filha do Presidente. Tal como o título indica, a personagem principal desta história é uma juíza chamada Mary Stone. A protagonista é também a cidadã mais respeitada da pequena cidade de Union Springs. Alvo de pressões, quer políticas, quer da comunidade, a juíza está prestes a tomar uma decisão com repercussões dramáticas para Union Springs e muito provavelmente para todo o país. A obra está atualmente com um desconto de 10% e pode ser adquirido online em wook.pt.
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3: Na penúltima semana de maio, o Castelo de São Jorge, um dos espaços mais emblemáticos de Lisboa, vai voltar a abrir portas para uma experiência noturna. O monumento vai celebrar a Noite Europeia dos Museus, com várias atividades imersivas que convidam o público a regressar ao passado. A iniciativa acontece a 23 de maio, um sábado, e a partir das 21h30, os visitantes são recebidos com um espetáculo cirquense cómico realizado por artistas do Chapitó. Às 22h23, acontece a apresentação O Século XV com Gil Vicente, que vai recriar através de danças temáticas as festas da corte dos séculos XV, XVI e XVII. Os participantes vão também poder fazer a visita guiada às casas islâmicas à noite, destinada a dar a conhecer os vestígios arqueológicos preservados no interior das muralhas do castelo. A programação completa está disponível online em casteldesaojorge.pt.
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4: A mochila de viagem mais vendida da Amazon já foi aprovada por milhares e custa apenas 25 euros. Disponível em 11 cores, o modelo tem uma avaliação quase perfeita e as dimensões ideais para levar na cabine das low cost sem pagar extras. O maior elogio vai para o facto de ser compacta, mas espaçosa ao mesmo tempo, já que se abre 180 graus como uma mala de viagem tradicional e facilita a organização da roupa. Além disso, a mochila IIU conta com uma série de compartimentos inteligentes com uma zona para itens úmidos e ainda uma bolsa antifurto nas costas que serve para guardar objetos como o passaporte ou o telemóvel, sempre com segurança. A capacidade total é para 20 litros. Outro dos detalhes que mais chamaram a atenção passa pela entrada para cabo USB. Disponível em 11 cores diferentes, a mochila da marca IIU custa 25,99€ no site da Amazon. Sabe mais sobre esta e outros modelos de bagagem para viagens que poderá levar na cabine do avião sem pagar mais por isso em nit.pt.

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2: À semelhança do que acontece noutros grandes eventos desportivos, como por exemplo o Super Bowl, também a final do Mundial de Futebol 2026 terá espetáculos durante o intervalo. As cantoras Madonna e Shakira e o grupo K-pop BTS serão as estrelas do concerto que vai acontecer a meio do jogo que decidirá a equipa vencedora do campeonato, anunciou a FIFA esta quinta-feira. A final do Mundial está marcada para dia 19 de julho no estádio de Nova Iorque, nos Estados Unidos. Segundo afirmou o presidente da FIFA, este será um momento histórico para o campeonato do mundo da FIFA e um espetáculo à altura do maior evento esportivo do mundo.

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2: Na data que completa uma década de existência, a Musa transforma o seu bar de Marvila numa festa digna de qualquer pré-adolescente. A promessa vai tornar-se realidade já este sábado, 16 de maio, data que o espaço em Lisboa celebra 10 anos. Com muita música, karaoke, um bar de glitter self-service, pinturas faciais e até um touro mecânico, a diversão está garantida. Pelo meio, há churrasco, bolos e cerveja artesanal para que a festa fique completa. As portas estão abertas a todos, entre as 10 horas e as 3 da manhã, com entrada livre. A ideia da cervejeira artesanal foi assumir um evento com um cartaz estapafúrdio que junta DJ sets, oficinas para crianças, um parque infantil, comida de rua nepalesa e um karaoke conduzido por Michael Knight e João Sala dos Ganso. A data marca ainda o lançamento de uma edição especial da cerveja 10 em 10, uma West Coast IPA, criada para assinalar a década da marca. A edição chega com 10 rótulos diferentes desenhados pela Graficalismo.
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3: Depois de conquistar o público internacional com a série Warrior Nun, que estreou em 2020 na Netflix, Alba Batista continua a conquistar Hollywood. Desta vez, vai participar num filme com um elenco cheio de estrelas. A atriz portuguesa de 28 anos foi confirmada em Flesh of the Gods, um novo thriller de vampiros protagonizado por Kristen Stewart e Wagner Moura. A história decorre em Los Angeles, nos anos 80, e acompanha um casal chamado Raul e Alex, interpretado por Maury Stewart. Os dois acabam seduzidos por um mundo surrealista e glamouroso de hedonismo, excitação e violência ligado à vida noturna da cidade. A realização está a cargo de Panos Cosmatos, cineasta conhecido por projetos de ação como Mandy, de 2018, com Nicolas Cage. Além de Alba Batista, o elenco inclui também Esme Creed Miles e Roland Muller. 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
2: A Praça Afonso do Paço, em Campo de Ourique, em Lisboa, vai receber algumas sessões de cinema ao ar livre já este mês. A iniciativa vai apostar na exibição de dois filmes pensados para diferentes gostos, o thriller de ação Fuse, de 2025, e a obra de animação Saltitões, de 2026. A longa-metragem será exibida a 29 de maio, sexta-feira, enquanto a obra de animação está agendada para o dia seguinte, 30 de maio. As sessões acontecem às 21h30 e, para participar, basta aparecer.

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2: Jamie Vardy trabalhou numa fábrica entre os 20 e os 25 anos e, paralelamente, fazia parte de divisões inferiores do futebol em Inglaterra. Aos 27 anos, conquistou a Premier League como membro do Leicester City em 2016, num dos maiores contos de fadas da história do futebol. O percurso improvável de Jamie Vardy chegou agora à Netflix com um documentário que estreou esta terça-feira, 12 de maio. Untold UK, Jamie Vardy, com cerca de 90 minutos, acompanha a ascensão do britânico, hoje com 39 anos, desde os tempos em que conciliava o futebol amador com um emprego numa fábrica de próteses e canadianas, até se transformar numa das maiores figuras da história daquele clube, de onde saiu apenas na época passada. O documentário faz parte da nova coleção Untold UK, uma extensão britânica da série documental desportiva da Netflix, e inclui imagens inéditas, histórias de balneário e entrevistas com o próprio jogador.
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5: Este fim de semana, todos os caminhos vão dar ao Jardim do Torel em Lisboa para quem segue uma alimentação vegetariana, vegan e plant-based. É por lá que nos dias 16 e 17 de maio vai decorrer o Umami, que se afirma como o primeiro festival na capital onde os vegetais vão imperar. O programa conta com a participação de 24 chefes, incluindo vencedores de estrelas Michelin, que têm o desafio de preparar receitas do mundo sem utilizar qualquer tipo de produto animal. As especialidades à base de vegetais são criadas de raiz para o evento. O Umami propõe celebrar a alimentação consciente de forma irreverente, criativa e descomplicada. É inclusivo, cool e, acima de tudo, é para todos. De foodies a criativos urbanos, de vegetarianos convictos a flexitarianos cheios de curiosidade. Os bilhetes já estão disponíveis e têm um custo entre 20 e 175 euros. O pacote mais barato já está esgotado, no entanto, ainda é possível reservar o bilhete de 25 euros com direito a 20 euros consumíveis no recinto ou o pack amigos para 8 adultos, que com 175 euros oferece 150 euros de consumo direto. Os mais novos, até aos 12 anos, têm entrada gratuita. Os bilhetes estão à venda em Tricket.com.

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3: A freguesia de Valongo, no Porto, vai voltar a transformar-se numa vila da Idade Média este fim de semana. A nova edição do Valongo Romano estende-se ao longo de 3 dias e vai contar com as tradicionais bancas, jogos medievais, passeios a cavalo, espetáculos, entre outras atividades. O evento acontece na Serra de Santa Justa e arranca já esta sexta-feira, 15 de maio, com a inauguração prevista para as 18 horas. A festa prolonga-se noite dentro, com músicas, demonstrações bélicas entre gladiadores e passeios a cavalo. No sábado, 16 de maio, a festa arranca mais cedo pelas 15 horas. Um dos destaques é a peça de teatro O Imperador e as Suas Roupas Novas, marcado para as 16 horas. Já no domingo 17 de maio, as portas voltam a abrir às 15 horas, com vários músicos a encherem as ruas em celebração aos deuses romanos. Tal como é habitual, a entrada é livre e o programa completo pode ser consultado online em cm-valongo.pt.

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2: Entre novas colheitas e centenas de referências, Lisboa volta a receber um dos maiores eventos dedicados aos vinhos portugueses. Durante dois dias, será possível provar vinhos com diferentes estilos, conversar diretamente com os produtores e descobrir novidades de várias regiões do país. A 28ª edição do Vinhos a Descobrir regressa ao Olisipo Oriente Lisboa, no Parque das Nações, nos dias 16 e 17 de maio, com mais de 300 referências nacionais. As portas abrem às 14h30 nos dois dias. No sábado 16 de maio, o encerramento está marcado para as 20h, já no domingo 17 de maio termina às 19h. O bilhete inclui acesso ao dia escolhido, provas de vinho e copa oficial do evento, que deverá ser devolvida à saída. Até 15 de maio, os ingressos custam 15€. A partir de 16 de maio, sobem para 17,50€. Os bilhetes já estão disponíveis online em ticketline.pt.

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2: Graças à participação em How to Get Away with Murder, série onde é protagonista, Viola Davis ganhou em 2015 o prémio Emmy. Viria mais tarde a tornar-se numa das poucas artistas da história a chegar ao prestigiado estatuto de EGOT, ou seja, artista que tem no currículo de prémios os maiores da indústria. Um Emmy, um Grammy, um Oscar e um Tony. Parece agora que Viola Davis, de 60 anos, está de olhos postos nos grandes galardões da literatura. Esta quinta-feira, 14 de maio, foi lançada em Portugal A Juíza, livro em que a atriz colabora com James Patterson, autor conhecido por best-sellers como A Conspiração da Aranha e Força de Vontade. No passado, o escritor também trabalhou ao lado de Bill Clinton para escrever a quatro mãos O Presidente Desapareceu e A Filha do Presidente. Tal como o título indica, a personagem principal desta história é uma juíza chamada Mary Stone. A protagonista é também a cidadã mais respeitada da pequena cidade de Union Springs. Alvo de pressões, quer políticas, quer da comunidade, a juíza está prestes a tomar uma decisão com repercussões dramáticas para Union Springs e muito provavelmente para todo o país. A obra está atualmente com um desconto de 10% e pode ser adquirido online em wook.pt.

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4: Na penúltima semana de maio, o Castelo de São Jorge, um dos espaços mais emblemáticos de Lisboa, vai voltar a abrir portas para uma experiência noturna. O monumento vai celebrar a Noite Europeia dos Museus, com várias atividades imersivas que convidam o público a regressar ao passado. A iniciativa acontece a 23 de maio, um sábado, e a partir das 21h30, os visitantes são recebidos com um espetáculo cirquense cómico realizado por artistas do Chapitó. Às 22h e 23h, acontece a apresentação O Século XV com Gil Vicente, que vai recriar através de danças temáticas as festas da corte dos séculos XV, XVI e XVII. Os participantes vão também poder fazer a visita guiada às casas islâmicas à noite, destinada a dar a conhecer os vestígios arqueológicos preservados no interior das muralhas do castelo. A programação completa está disponível online em casteldesaojorge.pt.
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3: A mochila de viagem mais vendida da Amazon já foi aprovada por milhares e custa apenas 25 euros. Disponível em 11 cores, o modelo tem uma avaliação quase perfeita e as dimensões ideais para levar na cabine das low cost, sem pagar extras. O maior elogio vai para o facto de ser compacta, mas espaçosa ao mesmo tempo, já que se abre 180 graus, como uma mala de viagem tradicional e facilita a organização da roupa. Além disso, a mochila IIU conta com uma série de compartimentos inteligentes, com uma zona para itens úmidos e ainda uma bolsa antifurto nas costas que serve para guardar objetos como o passaporte ou o telemóvel, sempre com segurança. A capacidade total é para 20 litros. Outro dos detalhes que mais chamaram a atenção passa pela entrada para cabo USB. Disponível em 11 cores diferentes, a mochila da marca IIU custa 25,99€ no site da Amazon. 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
2: À semelhança do que acontece noutros grandes eventos desportivos, como por exemplo o Super Bowl, também a final do Mundial de Futebol 2026 terá espetáculos durante o intervalo. As cantoras Madonna e Shakira e o grupo K-pop BTS serão as estrelas do concerto que vai acontecer a meio do jogo que decidirá a equipa vencedora do campeonato, anunciou a FIFA esta quinta-feira. A final do Mundial está marcada para dia 19 de julho no estádio de Nova Iorque, nos Estados Unidos. Segundo afirmou o presidente da FIFA, este será um momento histórico para o campeonato do mundo da FIFA e um espetáculo à altura do maior evento esportivo do mundo.

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3: Na data que completa uma década de existência, a Musa transforma o seu bar de Marvila numa festa digna de qualquer pré-adolescente. A promessa vai tornar-se realidade já este sábado, 16 de maio, data que o espaço em Lisboa celebra 10 anos. Com muita música, karaoke, um bar de glitter self-service, pinturas faciais e até um touro mecânico, a diversão está garantida. Pelo meio, há churrasco, bolos e cerveja artesanal para que a festa fique completa. As portas estão abertas a todos, entre as 10 horas e as 3 da manhã, com entrada livre. A ideia da cervejeira artesanal foi assumir um evento com um cartaz estapafúrdio que junta DJ sets, oficinas para crianças, um parque infantil, comida de rua nepalesa e um karaoke conduzido por Michael Knight e João Sala dos Ganso. A data marca ainda o lançamento de uma edição especial da cerveja 10 em 10, uma West Coast IPA, criada para assinalar a década da marca. A edição chega com 10 rótulos diferentes desenhados pela Graficalismo.

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3: Depois de conquistar o público internacional com a série Warrior Nun, que estreou em 2020 na Netflix, Alba Batista continua a conquistar Hollywood. Desta vez, vai participar num filme com um elenco cheio de estrelas. A atriz portuguesa de 28 anos foi confirmada em Flesh of the Gods, um novo thriller de vampiros protagonizado por Kristen Stewart e Wagner Moura. A história decorre em Los Angeles nos anos 80 e acompanha um casal chamado Raul e Alex, interpretado por Maury Stewart. Os dois acabam seduzidos por um mundo surrealista e glamouroso de hedonismo, excitação e violência ligado à vida noturna da cidade. A realização está a cargo de Panos Cosmatos, cineasta conhecido por projetos de ação como Mandy de 2018 com Nicolas Cage. Além de Alba Batista, o elenco inclui também Esme Creed Miles e Roland Muller.

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2: A Praça Afonso do Paço, em Campo de Ourique, em Lisboa, vai receber algumas sessões de cinema ao ar livre já este mês. A iniciativa vai apostar na exibição de dois filmes pensados para diferentes gostos, o thriller de ação Fuse, de 2025, e a obra de animação Saltitões, de 2026. A longa-metragem será exibida a 29 de maio, sexta-feira, enquanto a obra de animação está agendada para o dia seguinte, 30 de maio. As sessões acontecem às 21h30 e, para participar, basta aparecer.

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4: Jamie Vardy trabalhou numa fábrica entre os 20 e os 25 anos e, paralelamente, fazia parte de divisões inferiores de futebol em Inglaterra. Aos 27 anos, conquistou a Premier League como membro do Leicester City em 2016, num dos maiores contos de fadas da história do futebol. O percurso improvável de Jamie Vardy chegou agora à Netflix com um documentário que estreou esta terça-feira, 12 de maio. Untold UK, Jamie Vardy, com cerca de 90 minutos, acompanha a ascensão do britânico, hoje com 39 anos, desde os tempos em que conciliava o futebol amador com um emprego numa fábrica de próteses e canadianas, até se transformar numa das maiores figuras da história daquele clube, de onde saiu apenas na época passada. O documentário faz parte da nova coleção Untold UK, uma extensão britânica da série documental desportiva da Netflix, e inclui imagens inéditas, histórias de balneário e entrevistas com o próprio jogador.

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2: Este fim de semana, todos os caminhos vão dar ao Jardim do Torel em Lisboa, para quem segue uma alimentação vegetariana, vegan e plant-based. É por lá que nos dias 16 e 17 de maio vai decorrer o Umami, que se afirma como o primeiro festival na capital onde os vegetais vão imperar. O programa conta com a participação de 24 chefes, incluindo vencedores de estrelas Michelin, que têm o desafio de preparar receitas do mundo sem utilizar qualquer tipo de produto animal. As especialidades à base de vegetais são criadas de raiz para o evento. O Umami propõe celebrar a alimentação consciente de forma irreverente, criativa e descomplicada. É inclusivo, cool e, acima de tudo, é para todos. De foodies a criativos urbanos, de vegetarianos convictos a flexitarianos cheios de curiosidade. Os bilhetes já estão disponíveis e têm um custo entre 20 e 175 euros. O pacote mais barato já está esgotado, no entanto, ainda é possível reservar o bilhete de 25 euros com direito a 20 euros consumíveis no recinto, ou o PEC Amigos para 8 adultos, que com 175 euros oferece 150 euros de consumo direto. Os mais novos, até aos 12 anos, têm entrada gratuita. Os bilhetes estão à venda em trinket.com.

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2: A freguesia de Valongo, no Porto, vai voltar a transformar-se numa vila da Idade Média este fim de semana. A nova edição do Valongo Romano estende-se ao longo de 3 dias e vai contar com as tradicionais bancas, jogos medievais, passeios a cavalo, espetáculos, entre outras atividades. O evento acontece na Serra de Santa Justa e arranca já esta sexta-feira, 15 de maio, com a inauguração prevista para as 18 horas. A festa prolonga-se noite dentro, com músicas, demonstrações bélicas entre gladiadores e passeios a cavalo. No sábado, 16 de maio, a festa arranca mais cedo pelas 15 horas. Um dos destaques é a peça de teatro O Imperador e as Suas Roupas Novas, marcado para as 16 horas. Já no domingo, 17 de maio, as portas voltam a abrir às 15 horas, com vários músicos a encherem as ruas em celebração aos deuses romanos. Tal como é habitual, a entrada é livre e o programa completo pode ser consultado online em cm-valongo.pt. 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
2: Entre novas colheitas e centenas de referências, Lisboa volta a receber um dos maiores eventos dedicados aos vinhos portugueses. Durante dois dias, será possível provar vinhos com diferentes estilos, conversar diretamente com os produtores e descobrir novidades de várias regiões do país. A 28ª edição do Vinhos a Descobrir regressa ao Olícipo Oriente Lisboa, no Parque das Nações, nos dias 16 e 17 de maio, com mais de 300 referências nacionais. As portas abrem às 14h30 nos dois dias. No sábado 16 de maio, o encerramento está marcado para as 20h, já no domingo 17 de maio termina às 19h. O bilhete inclui acesso ao dia escolhido, provas de vinho e copo oficial do evento, que deverá ser devolvido à saída. Até 15 de maio, os ingressos custam 15€. A partir de 16 de maio, sobem para 17,50€. Os bilhetes já estão disponíveis online em ticketline.pt.
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3: Olá. Eu sou a Ana Cláudia Santos, sou poeta e sejam bem-vindos à quinta temporada do Multiversos, um podcast NIT FM sobre o universo da poesia. Saudações intergalácticas, sejam muito bem-vindos a mais um episódio. Hoje convidamos Carolina Rodrigues, uma poeta, cineasta e artista natural do Funchal. O seu trabalho cruza poesia, vídeo e performance e explora temas como a identidade, género e trauma geracional. A Carolina é licenciada em Ciências da Comunicação pela Universidade Nova de Lisboa e mestre em Produção Cinematográfica Internacional pela Universidade de Montfort. A poeta tem apresentado o seu trabalho em diversas cidades e colaborado em projetos artísticos e literários no Reino Unido. Hoje em dia vive em Manchester, onde desenvolve a sua prática artística e colabora com festivais de cinema, música e poesia. Convidámos a Carolina a criar um poema inédito e a lê-lo no nosso podcast. O poema chama-se Infestação e utiliza a imagem de uma simples formiga como símbolo de algo que percorre o corpo de forma constante e inevitável. Nestes versos, a formiga é mais do que um inseto. Representa sensações físicas, quase elétricas, que se espalham pela nossa pele. Ao longo do poema, a formiga sobe, desce, esconde-se e reaparece e cria um ritmo que transmite inquietação, mas também uma certa intimidade. O corpo é descrito ao detalhe, como um território vivo onde existem diferentes sensações, há momentos de leveza e até mesmo de humor, mas também uma sensação de invasão. No fundo, eu acredito que a Carolina criou um poema sobre aprender a habitar o nosso próprio corpo, com todas as suas tensões, impulsos e descobertas. A inquietação não vem apenas de fora, nasce também de dentro e acompanha-nos e transforma a forma como nos sentimos. É um texto intenso e sensorial que nos convida a pensar no corpo não como algo passivo, mas como um espaço ativo, cheio de movimento e significado. Pelo menos é assim que eu o interpreto. Vamos ouvir então o poema na voz da própria Carolina.
4: Infestação. Onde quer que eu vá, levo formigas comigo. Nas mangas do meu casaco, pelos forros do tecido, no colete de crochê, lá se enfiam pelos buracos, sobem pelas coxas dos vestidos, trepam os pelos florestais do braço, escorregam entre meias, quer de cetim ou de vidro, descem, remexem, nos bolsos das batas, sentam-se, depositam-se desordenadas na palma ariosa da mão, sem preguiça, convintam marcação, dançam em roda, sobre anéis de prata. Entre as rugas do lencinho, na vertigem de cravarem uma dedada, escondem-se, feito rapaz atrevido, algures entre as dobras do sutiã. Pelas esquinas curvilíneas da cinta, desapegadas das cutículas vorazes, para soltar cócegas nas bainhas mal alinhavadas das saias, é um sinal ou uma formiga? Sei lá. Levo-as pela gola da barriga. No elástico das calças, no laço das cuequinhas, na borda erótica da alça semi-descaída, entre mangos maduros ou catos folheados, não as solto com o cansaço. Se lá surgem, lá ficam. Cansam, descansam. Os seus narizinhos empinados, alargando as pregas da blusa, como quem quer companhia, beijam, desfilam, com o tacão alto, em perna destapada e libertina, até que me esqueço, sim me convenço, que o vento as levou para outra rapariga. É aí que sinto o seu cutucar, As Atenas abri ferida no paladar, o toque gelado pesar glaciar sob a bexiga. Um traço de ternura denuncia. É um mato ou uma formiga? Lá está ela outra vez, testando o que Deus fez e que na beira das moças eu dispo em vida. É muita a mania da formiga, subir e descer como lhe convém. Não queiras tu, ó minha amiga, levar-me na boleia até onde não vai ninguém.
3: E assim foi mais um episódio. Obrigada por terem passado tempo connosco. Sigam a Carolina nas redes sociais em Carolina da Ilha. Lembro que há um novo episódio todos os meses na rádio da revista NIT. E até lá, um adeus intergaláctico.
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5: O episódio de hoje é dedicado a um tema que nos diz respeito a todos: o envelhecimento. Isto porque os hábitos do dia-a-dia podem fazer toda a diferença no futuro. Não se trata apenas de viver mais anos, mas sim de viver melhor e com mais qualidade de vida. No livro Chegar Novo a Velho, Manuel Pinto Coelho defende precisamente isto: cuidar da saúde antes da doença aparecer. E a forma como vivemos hoje tem um impacto direto na forma como vamos envelhecer. Afinal, envelhecer bem depende mais da genética ou das escolhas que fazemos ao longo da vida?
6: Muito bem. Envelhecer bem depende mais da genética ou das escolhas que fazemos durante a vida? Eu diria que depende de uma coisa, de outra, uma e de outra, e também da informação e do conhecimento que a pessoa possa ter ou não ter. Porque genética, enfim, está lá, é imutável, não é? O espermatozoide fecunda o ovo e sai dali aquilo que tiver que sair, não se pode mexer nisso. Agora, sabe-se hoje que os hábitos que nós poderemos ter podem condicionar a expressão desses genes. Tem escrito uma nova ciência chamada epigenética, que o alimento tem um papel extremamente importante, e daí uma outra ciência ainda chamada nutrigenómica ensina-nos exatamente, mostra-nos qual é a influência que o alimento pode ter na mudança da expressão dos genes. Sabendo que o alimento, quando se mete pela boca adentro, vai modificar o comportamento dos genes. Mas, essencialmente, envelhecer não é uma fatalidade. No meu modesto ponto de vista, o envelhecer é uma conquista. Se a pessoa estiver informada e tiver o conhecimento adequado, pode transformar o envelhecimento numa coisa agradável. Uma coisa agradável porquê? Porque se nós conseguirmos contornar realmente os efeitos negativos do dito envelhecimento, só ganha com isso porque tem um banco de dados mais bem apetrechado com o conhecimento que entretanto vai adquirindo nesta vida, neste mundo em que nós andamos. Portanto, logicamente, uma pessoa com 70 anos sabe mais disto que uma pessoa com 40 anos, né? Então, o ensinar as pessoas a chegarem novas a velhas tem um pouco a ver com ensinar as pessoas a contornar aquilo que está por detrás, que está na raiz, que causa a doença. Se nós soubermos o que é que causa a doença, o que é que está na raiz da doença, estamos mais habilitados para evitar essa mesma doença. Ora, esse ensinamento que eu tento dar nos livros que eu escrevi, não é? Em 17 ou 18, já não me lembro, vai ser agora um novo para o mês que vem, mas ainda à volta disso. Portanto, eu tento escrever e dizer aquilo em que eu acredito, para submeter à crítica e ao sufrágio das pessoas, aquilo que eu digo, aquilo que eu aprendo, não é? Com base empírica muito grande, sempre me canso de o ressalvar, aquilo que as pessoas que me procuram, nem elas imaginam o que elas me ensinam, e depois com pesquisa bibliográfica, logicamente, que eu faço também. Como tal, sendo mais objetivo, como é que se chega novo a velho, como é que se contorna, então, a causa da doença? Há um acrónimo que explica tudo, que é o acrónimo, portanto, a Sónia falou-me em 7, não é?
5: Sim.
6: 7. Portanto, esse acrónimo não são 7, são 8. Portanto, eu pudesse responder, é um 7 mais 1.
5: 7 mais 1. Portanto, no episódio 7 temos 7 truques para chegar novo a velho, mais 1.
6: Esse acrónimo chama-se integral. INTGR. Eu falei, quando faço estas, quando falo para as pessoas, tenho um quadro, escrevo letra a letra e depois desenvolvo o que é que eu quero dizer com isso. Portanto, integral, está lá tudo. A pessoa agarrar neste acrónimo vai perceber que está lá tudo. O I, inflamação. Eu não me canso de dizer que todas as doenças, praticamente todas, não absolutamente todas, mas praticamente todas, têm por detrás a inflamação. Sejam as doenças mais extraordinárias, mais graves, as neoplasias, os cancros por aí fora, como as doenças neurodegenerativas, as doenças autoimunes, as doenças do síndrome metabólico, obesidade, diabetes, hipertensão arterial e colesterolemia, praticamente quase todas as doenças têm inflamação por trás. Portanto, se a pessoa souber o que fazer para evitar essa inflamação, está a fazer, dar um passo decisivo para evitar, para conseguir chegar no VV, para evitar ficar doente e ser chamado mais cedo para prestar contas com quem quer que seja. Portanto, não vamos agora falar sobre tudo quanto provoca inflamação. A Sónia já deve estar um bocado cansada de me ouvir sempre a falar a mesma coisa.
5: Mas é importante falar sempre e recordar.
6: Pronto. O N do integral, a seguir ao I vem o N. O N é nutrição e metabolismo. Pois, logicamente, sabendo que nós nos alimentamos, sabendo que alimentamos uma parte sólida e uma parte líquida, há que dar a devida importância a uma coisa e outra. Eu quase que diria que tivesse chamar a atenção mais à parte líquida. A parte sólida é o que se fala do dia-a-dia e o que se escreve no dia-a-dia em tudo quanto é sítio. A parte líquida nem sempre tem tido o destaque que merece. Merece porquê? Porque nós somos 70% de água. Somos 70% de água e a água até que temos dentro de nós tem características bem próprias, não é? Eu também já disse algumas vezes, não é? Lágrimas salgadas, suor salgado. E que, portanto, tem características próprias. E, portanto, convém olhar para essa questão, saber se estamos realmente a fazer uma hidratação correta em quantidade e em qualidade. Em qualidade, portanto, estamos a ingerir na água todos os eletrólitos mais necessários para dar oportunidade às células de fazerem o seu trabalho de recuperação e poderes ensinar a lutar contra os agentes invasores que possam querer aparecer.
5: E é recomendável 1,5 litro ou 2 litros de água por dia?
6: 1,5 litro, 2 litros, mas não é uma água qualquer, é uma água que mimetize a qualidade da água que nós temos dentro de nós. A água que temos dentro de nós é salgada, como a Sónia sabe. Não sei se uma vez chorou. Suar, com certeza que já suou.
5: Exato.
6: E reparou que as lágrimas e o suor têm uma particularidade própria, não é? São salgados. Porquê? Porque temos 9,4 gramas por litro de sal dentro de nós. Portanto, logicamente que não faz sentido que a água que nós bebemos não leve isto em linha de conta e que não tenha realmente sal nenhum. O sal está demonizado, e muito bem, o cloreto de sódio, não é? O sal de mesa, o sal refinado. Mas acontece que se o sal, se não for refinado e se for integral, tem, além do cloreto do sódio, tem mais 80 e tal minerais e oligoelementos, entre os quais os indispensáveis magnésio e potássio, além de outros, que nos fazem a maior das faltas e que permitem às células fazer o seu trabalho. Como tal, há muito a fazer nesta área, não é dado o ensino, não tem sido feito até agora o ensino suficientemente abrangente que possa tocar nesta questão, e daí acho que faz sentido aqui aos microfones da NIT-FM falar no assunto. Portanto, integral, inflamação, nutrição e metabolismo, o T é remoção de toxinas, né? Nós vivemos numa atmosfera química, não é? É diferente de há 100 anos atrás, não havia no ar as partículas em suspensão que há hoje, não é? Porque as fábricas não poluíam como há 100 anos atrás como poluem hoje, e portanto, sabe, não é novidade para ninguém que a atmosfera química que nos rodeia hoje está bem mais, o ar que nós respiramos hoje está bem mais poluído que estava há não sei quantos anos atrás, exatamente para esta questão. E é importante removermos essas toxinas, esses metais pesados que nos assaltam e que nos integram e que impregnam o nosso corpo.
5: Como é que fazemos? Como é que fazemos essa remoção?
6: Então, há uma forma de se fazer, de se quantificar os metais pesados, de se quantificar e removê-los. Há chamados quelantes universais. Quelante é o palavrão que a medicina refere, eliminar esses metais pesados. Há formas de fazer. Várias, há um colante universal chamado EDTA, depois dependente do metal pesado, por exemplo, o mercúrio, aí o ácido alfa-lipoico que tem mais prioridade, o próprio biofeedback tem um papel muito interessante para eliminar os metais pesados, e há formas então de quantificar, há um teste que se faz chamado oligoscan e outros também que se fazem, que pode exatamente apurar o que é que está a mais no corpo, para depois escolher objetivamente qual é que é o produto mais adequado para eliminar esse produto, esse metal pesado, né? Acrónimo integral servem o EUE, exercício e sono. Eu ponho os dois no mesmo lugar, porque o exercício estava aqui, ó, Sónia, só se isso me desse 3 horas, eu estava aqui 3 horas a falar de exercício, né? Se me perguntam qual é que é o tripé fundamental para ajudar qualquer pessoa a chegar à nova velha, eu digo sempre em primeiro lugar exercício, depois falo do sono e falo da nutrição, mas o exercício em primeiro lugar, não só por razões de ordem do conhecimento das pessoas, a cultura que as pessoas têm, é preciso serem catedráticos para perceber que o exercício tem um papel gritante, não só de estímulo da fibra muscular estriada, como dos morfinas endógenas, chamadas endorfinas, que elas desenvolvem, que elas produzem. No tempo em que eu tratava toxicodependentes, meu doutoramento é feito nessa área, eu explorava exatamente essa capacidade que o exercício tem de fabricar essas morfinas endógenas como terapia para as pessoas que me procuravam, principalmente com problemas de adição à heroína. A heroína é 2-acetilmorfina. E acontece que o exercício feito com alguma intensidade e com alguma qualidade promove a morfina, chamada morfina endógena. Estimula a produção de morfina endógena. Portanto, é que a pessoa, quando acaba de fazer exercício, está mais bem disposto do que quando começou a fazer o exercício, porque no fim do exercício tem mais morfina dentro de si, não é? E a morfina, como sabe, é ansiolítica, é antidepressiva, é analgésica, é euforizante, aquelas coisas todas fantásticas que a pessoa acaba de fazer exercício sente. Como tal, o exercício, enquanto a pessoa está a fazer exercício, não só está a estimular a fibra muscular, a tratar da sua estrutura muscular, aumentando a sua tonicidade, como está a desenvolver uma série a promover o metabolismo, uma série de situações, de substâncias que nos são gritantemente importantes, e além de tudo mais está a criar esses neuromediadores que tanto têm a ver com a nossa boa disposição e com a nossa vida de relação, que é aqueles neuromediadores que conhecemos, não é? Uns mais ligados à alegria e à tristeza, outros mais ligados à ansiedade e à serenidade, que são largamente estimulados pela prática com alguma carga, logicamente, do exercício.
5: Quando fala de exercício, não estamos a falar, se calhar, de caminhadas, mas...
6: Estou a falar, quando se fala de exercício,
5: de ginásio?
6: Falo sempre da regra número 1 do exercício. Sónia sabe qual é a regra número 1 do exercício?
5: É
6: prazer. É prazer. É fazer qualquer coisa com o mínimo de prazer. Claro que ninguém tem prazer tem quando estão a dormir deitadinhos na cama. E toda a gente é ordinário, que não é nada mais prazeroso. E portanto dizer que é agradável por se ali aos pinotes, aos saltos, se diz é aldrabão.
5: Certo.
6: É aldrabão. Portanto é fazer aquilo que custe menos, ou que dê, que seja menos chato fazer, não é? Há pessoas que preferem andar, outras preferem andar de bicicleta, outras preferem fazer outros tipos de situação. Portanto, o que não se deve fazer é dizer e ir contra a natureza da pessoa. A pessoa gosta de correr, não vale a pena dizer porque tem que andar de bicicleta, ou o contrário. Ou seja, tem que se procurar algo que
5: a pessoa
6: que acha menos chato fazer, que acha menos chato fazer, no fundo, em bom linguagem, em bom português, que acha menos chato fazer, mas fazer.
5: Quando pergunta diariamente?
6: Qual é? Diariamente, menos um dia. Um dia por semana, descansar um dia por semana, tudo bem, é aquilo que eu tento fazer. Eu tento fazer isto que digo, depois disso que eu digo, não faço o que eu faço, passa muito. A informação não passa tão bem para as pessoas do que tentando fazer aquilo que se diz. E como tal, descansar um dia, tudo bem, mais do que isso já não é interessante. As pessoas lembrem-se disto, enquanto estão a fazer exercício, há uma coisa seguramente que não estão a fazer, que é as neiras. Não estão a comer a tablete de chocolate, nem o arroz doce. Quando estão a fazer exercício, começa logo por aí, independentemente daquilo que lhes pode dar a qualidade do esforço que estão a fazer. Mas então o exercício realmente é gritantemente importante.
5: E depois o sono, que inclui também no exercício?
6: O sono, se a pessoa se come como deve ser, portanto eu falei do tripé, nutrição, exercício e sono, se a pessoa se come como deve ser, se a parte da nutrição, se come e bebe como deve ser, a parte da nutrição está tratada, o exercício feito de uma forma personalizada como deve ser, com a carga certa para a pessoa, de acordo com as características da pessoa. Se não dorme bem, não chega novo a velho. O sono é absolutamente fundamental e o sono reparador, não é dormir 8 horas a acordar de hora a hora. Quer dizer, é preferir um sono de 5 horas em que se durma profundamente essas 5 horas do que um sono de 8 horas que a pessoa acordar de hora a hora. O sono é realmente importante e a qualidade do sono é extremamente importante. Há aquelas estratégias de uma boa higiene do sono. A Sónia acha que é oportuno falar nisso agora?
5: Eu acho oportuno, porque pronto, enquanto nós conseguimos, de alguma forma, ver o exercício que fazemos como é uma coisa que depende de nós, uhum, o sono não depende de nós, não é? Nós deitamos...
6: Há uma boa parte que depende de nós sermos bons, e dizer profissionais, bons alunos. Ou não, se a pessoa for boa aluna e se estudar a matéria, e se estudar a matéria, tem mais probabilidade de passar no exame. Portanto, neste caso, dormir bem. O que é estudar a matéria? O que é saber a matéria? Perdão, não é bem estudar, é saber a matéria. Saber a matéria o quê? É conhecer as estratégias de uma boa higiene do sono. Uma, quarto escuro que nem breu. De não se ver sequer a luzinha encarnada que sinaliza que o televisor que está ligado. Escuro que nem breu. A pessoa precisar de não conseguir ver nada um quarto sem ser, se acendesse uma luz, mas escuro que nem breu. Um, dois, uma hora antes de se deitar não há telemóvel, não há televisão, não há estímulo audiovisual, uma hora antes. 3 horas antes de deitar não se come, portanto estômago vazio 3 horas. Hidrato de carbono a partir das 7 da tarde também não é nada interessante. Finalmente, um livro muito chato na mesinha de cabeceira, daqueles livros que não se aguenta, que uma chatice todo também ler. Esse livro é uma delícia. Ao fim da segunda página, a pessoa capota com certeza, que não tem paciência para continuar a. São estratégias no sono. Se mesmo assim a pessoa se não dorme, então há a hormona chamada melatonina, que se for bioidêntica, a melatonina é a hormona que a epífise ou a glândula pineal produz naturalmente desde que nascemos. Se se der essa hormona na quantidade indicada para as necessidades da pessoa, aí normalmente só os laboratórios, as farmácias de manipulação é que a fazem, que manipulam. Se a pessoa tomar essa hormona bioidêntica, ou seja, com uma estrutura isomolecular igual à nossa, as estratégias de higiene do sono, mais uma melatoninazinha à medida das necessidades da pessoa, aí a pessoa dorme bem e acorda bem disposta. E então é uma estratégia muito boa para viver esse dia com mais saúde e não repetir situações de insónia que podem afetar, entre outras coisas, a qualidade de vida.
5: Ok.
6: Portanto, INTE-GUI. GUI é GUT, portanto, tratar como deve ser o intestino. Fundamental tratar como deve ser o intestino, por duas razões. Uma, está lá 70% da nossa imunidade. É quem diga 80% da nossa imunidade. Em segundo lugar, estão lá os neuromediadores, grande parte dos neuromediadores que têm a ver com a nossa vida de relação. Ainda há pouco falei neles, assim, à volta do azul, mas são aqueles que, já disse algumas vezes também, a serotonina, dopamina, noradrenalina. A serotonina, o nosso António Damasio refere num livro que ele escreveu chamado A Estranha Ordem das Coisas, já agora página 192. Ele diz que o mundo dos sentimentos está totalmente ligado ao intestino, porque essa serotonina, considerada neuromediador da boa disposição, está representada, o sistema nervoso entérico, responsável pela inervação do intestino, é responsável pela produção de 95% dessa serotonina. Por isso é que ele diz que, se a pessoa tiver o intestino bem tratado, tem mais serotonina e, como tal, anda mais bem disposto. Por isso é que ele diz que o mundo dos sentimentos tem a ver com o nosso intestino. Chama a atenção para isso. E depois a dopamina tem cerca de 50% também de representação no intestino e outros neuromediadores importantes, como aqueles ligados mais à serenidade e à ansiedade, à acetilcolina e ácido gama-aminobutírico e GABA. Portanto, ter um intestino saudável interessa não só para termos uma boa imunidade, mas para andarmos, enfim, um pouco mais bem dispostos nesta nossa vida. Portanto, o intestino, tratar bem o intestino, pressupõe evitar que a sua parede se torne mais permeável, afastando os alimentos que têm esse condão de tornar mais permeável a dita parede, digerindo o cimento que une as células da sua parede, entrocitos se for jejuno e íleno, clonocitos se for cólon, criando soluções de continuidade nessa parede, por quais se dirige então para a corrente sanguínea, as coisas que não deviam lá chegar, porque é que o intestino tem parede, é para evitar que aquilo que se come chegue ao sangue. Agora, se a parede está mais permeável, através daqueles alimentos, daqueles grupos de alimentos que, inflamatórios, que o tornam mais permeável, a parede não cumpre o seu papel e permite que chegue ao sangue aquilo que nunca lá deveria chegar, obrigando o hospedeiro a responder com uma reação de corpo estranho, não é? É assim que parte da inflamação se cria. E como tal, intestino fundamental, saber o que se deve fazer para não magoar a parede, e lá dentro do intestino terem atenção à nossa microbiota, não é? Temos 38 trilhões de células, mas temos 100 trilhões de micro-organismos dentro do nosso intestino, principalmente bactérias, já agora cerca de 100 quatrilhões de mitocôndrias também, que são aquelas casas das máquinas das células, ou central elétrica das células, para as quais nós vivemos para elas.
5: Para as alimentar.
6: O oxigênio do ar que respiramos, as calorias dos alimentos que ingerimos, é para alimentar essas ditas mitocôndrias. Portanto, logicamente, quando se fala do intestino, tem que se referir estes aspectos, para dizer a coisa assim em curto, para não desenvolver. A integral assim é a reposição hormonal. Reposição hormonal. A partir dos 25 anos, a nossa produção hormonal começa a ser mais reduzida, 1 a 2% ao ano. Aos 50 anos temos metade, que tínhamos aos 25. Aos 77, que é a minha idade, então, eu gosto de ser cacena de miséria, então ainda é maior. E como tal, logicamente, se a pessoa se quiser ser bioquimicamente, ou aproximar-se mais daquilo que era bioquimicamente quando era mais novo, aí tem que fazer uma otimização desses valores hormonais, da forma bem feita, porque...
5: Como é que se faz?
6: A forma bem feita é utilizar-se hormonas bioidênticas, aquelas que têm uma estruturação molecular igual à nossa, disse isso ainda há pouco a propósito da melatonina, e depois a segunda regra de ouro é, os ingleses dizem start low and go slow, começar com doses baixinhas e subir gradualmente até atingir os valores de referência. A sociedade a que eu pertenço, o OSAM, World Society of Anti-Aging Medicine, propõe que 2 vezes por ano que se faça uma avaliação do seu equipamento hormonal e que se perceba se aquilo que se está a fazer está correto ou se temos valores maiores do que deveríamos ou mais baixos do que deveríamos, fazendo então uma modulação de acordo com os valores que as análises então nos indiquem. Portanto, análises 2 vezes por ano.
5: E essas análises podem ser recomendadas pelo médico assistente?
6: Com certeza. Aliás, é mesmo o médico assistente que tem que recomendar, porque esta reposição hormonal pode e deve ter supervisão médica. Não é um curioso que se ponha a trabalhar com isto.
5: Claro.
6: Nem as farmácias poderão enviar hormonas, esses medicamentos, se não tiver realmente uma prescrição médica por trás. Tem que ser o médico que deve realmente incumbir-se de gerir todo este processo. Mas se esse processo for bem feito, com critério, aí pode ter a certeza que os resultados são muito, mas muito simpáticos. A todos os níveis. Não só o desportista que quer melhorar a sua performance, como a pessoa normal, que não é desportista e que é só que faz a sua vida, que a sua profissão, que sentir níveis de bem-estar e de saúde sempre normalizados, para não dizer otimizados. A suplementação hormonal complementa a suplementação nutricional, não é?
5: Okay.
6: E importante, portanto, fazer a reposição hormonal. Não há muito essa cultura em Portugal ainda, mas eu estou conhecido com o andar da carruagem e começa a ver, já há muitos colegas meus que fazem reposição hormonal, muitos mesmo, e anda a aparecer cada vez mais, porque as hormonas têm muito mau nome, porque a ideia é que a hormona faz o cancro. Isso é um pouco de trabalhos que houve com hormonas sintéticas, que não eram os tais bioidênticas, não tinham uma estruturação molecular igual àquela que as nossas glândulas, que são internas, estão habituadas a produzir. Houve uma outra, hormonas dessas sintéticas, que produziram um cancro, e houve trabalhos científicos que o atestaram, criaram um lastro, então criaram nas pessoas a convicção que as hormonas fazem o cancro. Nada mais errado. Para mudarmos de assunto, só lhe dizer, quem tem cancro normalmente são as pessoas mais velhas, que têm menos hormonas. Não são as pessoas mais novas que têm as hormonas a bater no telhado. Essas pessoas, logicamente, de vez em quando também têm um cancro. Mas não é tão normal terem cancro as pessoas mais novas como as pessoas mais velhas.
5: Okay.
6: Mais novas. Hormonas lá em cima, bem otimizadas, bem a bater no telhado, não têm cancro. Quem tem cancro é as pessoas mais velhas como eu, que têm as hormonas já mais cá em baixo, e então é que aparece o cancro. Só por dar a resposta àquela questão que são as hormonas que fazem o cancro, não faz qualquer tipo de sentido. Há hormonas que fazem cancro, com certeza que sim. Se eu tenho cancro da mama, não pode tomar estrogénios e outras situações que há, mas há que quantificar, há que personalizar a abordagem e, sabendo o que se faz, com a metodologia correta, poder ajudar então a pessoa. Portanto, o acrónimo integral, chegamos ao RAOA, suplementação avançada. A suplementação é absolutamente fundamental. Há colegas meus que não veem a coisa assim. Eu rendo-lhes a minha homenagem com a maior das fraternidades, chamo a atenção a esses meus colegas que, no meu humilde ponto de vista, eles não têm razão. Porque a suplementação é-nos básica, porquê? Porque o alimento, se nos desse aquilo que nós necessitamos, não basta ser biológico e orgânico, se nos desse, se tivesse a riqueza, se tivesse a estrutura que tem, que tinha há 100 anos atrás, não era preciso suplemento para coisíssima nenhuma, não é? Agora, com a agricultura intensiva que eles faz, que aproveita até ao sabugo aquele metro quadrado, não é? Aquilo que sai do terreno já saiu 200 vezes antes para outras culturas, logicamente que aquilo que sai do solo então não tem, pode ter uma estrutura morfológica muito interessante, mas estruturalmente não pode ser a mesma coisa, não tem lá os selénios, os zincos, as vitaminas A, a vitamina C, não tem nada disso, e como tal a pessoa deve suplementar. Para quê? Para dar às células o material que elas necessitam para a fazer o seu trabalho de regeneração, para poderem responder às solicitações, às agressões, muitas vezes que são alvo e que precisam de material para poderem fazer o seu trabalho. E
5: como mas essa tal, suplementação tem de também ser de acompanhada,
6: com
5: não é?
6: Certeza,
5: pelo
6: sempre,
5: médico assistente.
6: Sempre para o profissional de saúde qualificado, não tem que ser médico, os nutricionistas já têm conhecimento sobre isso. Aliás, há muito nutricionista que tem mais conhecimento deste assunto que o médico, porque o médico não aprende na faculdade, não há uma cadeira de nutrição que nos ensine isto que eu estou a falar, enquanto os nutricionistas não fazem outra coisa, porque é a profissão deles. Portanto, não é preciso ser médico para se falar em suplementos nutricionais. Agora, tem que ser um profissional de saúde que saiba o que é que está a fazer, e aí deve receitar de uma forma personalizada, não é chapa 3 para todos a mesma coisa, consoante as necessidades da pessoa. Uma pessoa que faz, tem uma vida ativa, precisa de uns suplementos, a pessoa que leva uma vida sedentária precisa de outros. Ou seja, tem que se fazer de acordo com a pessoa que se tem à frente, escolher os suplementos adequados. O último do integral é o L, portanto, Mind Body Learning, a parte de cá de cima, do pescoço para cima, não é? É sempre Mind Over Matter, é sempre cá em cima que recomenda o que se passa cá em baixo. Portanto, a pessoa estar tranquila, saber formas de lutar contra a ansiedade. Não é acabar com a ansiedade, é saber lidar com os estímulos que provocam a ansiedade, a angústia, a nostalgia, ter formas de naturais de aprendizagem, de lidar com as situações estressantes do dia-a-dia e situações que nos preocupam, no trabalho, em casa, ter formas de... Acho que a espiritualidade cada vez tem mais peso, porque as pessoas percebem que a solução não está no comprimido que se mete pela boca abaixo, está nas estratégias que as pessoas adquirem para estarem serenas.
5: Ter essa estratégia.
6: Ter essa estratégia para estarem serenas, para estarem minimamente nostálgicas ou minimamente felizes. Não é? Um conceito um bocado extraordinário, isto de ser feliz ou não ser feliz, mas, portanto, estratégias que cada um usará, adotará, de acordo com as suas necessidades, mas não é o modelo biomédico, uma maleta, um comprimido, que aqui tem o seu papel, não de forma nenhuma.
5: Quer partilhar alguma das suas estratégias que mais resulta consigo?
6: Meditação de manhãzinha, fundamental. 5 minutozinhos. Aliás, não é difícil, porque eu consegui ter lá um sauna, montar um sauna, ofereci uma caristia muito grande, foram 1.200 euros, que é um investimento que eu fiz, que estou bem satisfeito por ter feito. Eu tento fazer sauna 6 dias na semana.

0: e outras estratégias que há, que naquela altura que eu tento pôr em prática.
1: Muito bem. Cuidar da saúde não é um luxo, é prevenção. Até para a semana, com mais um episódio da Conversa Sem Remédio.
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2: 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Na penúltima semana de maio, o Castelo de São Jorge, um dos espaços mais emblemáticos de Lisboa, vai voltar a abrir portas para uma experiência noturna. O monumento vai celebrar a Noite Europeia dos Museus, com várias atividades imersivas que convidam o público a regressar ao passado. A iniciativa acontece a 23 de maio, um sábado, e a partir das 21h30, os visitantes são recebidos com um espetáculo cirquense cómico realizado por artistas do Chapitó. Às 22h e 23h, acontece a apresentação O Século XV com Gil Vicente, que vai recriar através de danças temáticas as festas da corte dos séculos XV, XVI e XVII. Os participantes vão também poder fazer a visita guiada às casas islâmicas à noite, destinada a dar a conhecer os vestígios arqueológicos preservados no interior das muralhas do castelo. A programação completa está disponível online em casteldesaojorge.pt.

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3: A mochila de viagem mais vendida da Amazon já foi aprovada por milhares e custa apenas 25€. Disponível em 11 cores, o modelo tem uma avaliação quase perfeita e as dimensões ideais para levar na cabine das low cost sem pagar extras. O maior elogio vai para o facto de ser compacta, mas espaçosa ao mesmo tempo, já que se abre 180 graus como uma mala de viagem tradicional e facilita a organização da roupa. Além disso, a mochila IIU conta com uma série de compartimentos inteligentes com uma zona para itens úmidos e ainda uma bolsa antifurto nas costas que serve para guardar objetos como o passaporte ou o telemóvel, sempre com segurança. A capacidade total é para 20 litros. Outro dos detalhes que mais chamaram a atenção passa pela entrada para cabo USB. Disponível em 11 cores diferentes, a mochila da marca IIU custa 25,99€ no site da Amazon. Sabe mais sobre esta e outros modelos de bagagem para viagens que poderá levar na cabine do avião sem pagar mais por isso em nit.pt.

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2: À semelhança do que acontece noutros grandes eventos desportivos, como por exemplo o Super Bowl, também a final do Mundial de Futebol 2026 terá espetáculos durante o intervalo. As cantoras Madonna e Shakira e o grupo K-pop BTS serão as estrelas do concerto que vai acontecer a meio do jogo que decidirá a equipa vencedora do campeonato, anunciou a FIFA esta quinta-feira. A final do Mundial está marcada para dia 19 de julho no estádio de Nova York, nos Estados Unidos. Segundo afirmou o presidente da FIFA, este será um momento histórico para o campeonato do mundo da FIFA e um espetáculo à altura do maior evento esportivo do mundo.

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0: Na data que completa uma década de existência, a Musa transforma o seu bar de Marvila numa festa digna de qualquer pré-adolescente. A promessa vai tornar-se realidade já este sábado, 16 de maio, data que o espaço em Lisboa celebra 10 anos. Com muita música, karaoke, um bar de glitter self-service, pinturas faciais e até um touro mecânico, a diversão está garantida. Pelo meio, há churrasco, bolos e cerveja artesanal para que a festa fique completa. As portas estão abertas a todos, entre as 10 horas e as 3 da manhã, com entrada livre. A ideia da cervejeira artesanal foi assumir um evento com cartaz tapafúrdio que junta DJ sets, oficinas para crianças, um parque infantil, comida de rua nepalesa e um karaoke conduzido por Michael Knight e João Sala dos Ganso. A data marca ainda o lançamento de uma edição especial da cerveja 10 em 10, uma West Coast IPA, criada para assinalar a década da marca. A edição chega com 10 rótulos diferentes desenhados pela Graficalismo.

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2: Depois de conquistar o público internacional com a série Warrior Nun, que estreou em 2020 na Netflix, Alba Batista continua a conquistar Hollywood. Desta vez, vai participar num filme com um elenco cheio de estrelas. A atriz portuguesa de 28 anos foi confirmada em Flesh of the Gods, um novo thriller de vampiros protagonizado por Kristen Stewart e Wagner Moura. A história decorre em Los Angeles nos anos 80 e acompanha um casal chamado Raul e Alex, interpretado por Maurice Stewart. Os dois acabam seduzidos por um mundo surrealista e glamouroso de hedonismo, excitação e violência ligado à vida noturna da cidade. A realização está a cargo de Panos Cosmatos, cineasta conhecido por projetos de ação como Mandy de 2018 com Nicolas Cage. Além de Alba Batista, o elenco inclui também Esme Creed Miles e Roland Muller.
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3: A Praça Afonso do Paço, em Campo de Ourique, em Lisboa, vai receber algumas sessões de cinema ao ar livre já este mês. A iniciativa vai apostar na exibição de dois filmes pensados para diferentes gostos, o thriller de ação Fuse, de 2025, e a obra de animação Saltitões, de 2026. A longa-metragem será exibida a 29 de maio, sexta-feira, enquanto a obra de animação está agendada para o dia seguinte, 30 de maio. As sessões acontecem às 21h30 e, para participar, basta aparecer.

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3: 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Jamie Vardy trabalhou numa fábrica entre os 20 e os 25 anos e, paralelamente, fazia parte de divisões inferiores de futebol em Inglaterra. Aos 27 anos, conquistou a Premier League como membro do Leicester City em 2016, num dos maiores contos de fadas da história do futebol. O percurso improvável de Jamie Vardy chegou agora à Netflix com um documentário que estreou esta terça-feira, 12 de maio. Untold UK, Jamie Vardy, com cerca de 90 minutos, acompanha a ascensão do britânico, hoje com 39 anos, desde os tempos em que conciliava o futebol amador com um emprego numa fábrica de próteses e canadianas, até se transformar numa das maiores figuras da história daquele clube, de onde saiu apenas na época passada. O documentário faz parte da nova coleção Untold UK, uma extensão britânica da série documental desportiva da Netflix, e inclui imagens inéditas, histórias de balneário e entrevistas com o próprio jogador.

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2: Este fim de semana, todos os caminhos vão dar ao Jardim do Torel em Lisboa, para quem segue uma alimentação vegetariana, vegan e plant-based. É por lá que nos dias 16 e 17 de maio vai decorrer o Umami, que se afirma como o primeiro festival na capital onde os vegetais vão imperar. O programa conta com a participação de 24 chefes, incluindo vencedores de estrelas Michelin, que têm o desafio de preparar receitas do mundo sem utilizar qualquer tipo de produto animal. As especialidades à base de vegetais são criadas de raiz para o evento. O Umami propõe celebrar a alimentação consciente de forma irreverente, criativa e descomplicada. É inclusivo, cool e acima de tudo é para todos, de foodies a criativos urbanos, de vegetarianos convictos a flexitarianos cheios de curiosidade. Os bilhetes já estão disponíveis e têm um custo entre 20 e 175 euros. O pacote mais barato já está esgotado, no entanto ainda é possível reservar o bilhete de 25 euros com direito a 20 euros consumíveis no recinto ou o PEC Amigos para 8 adultos, que com 175 euros oferece 150 euros de consumo direto. Os mais novos, até aos 12 anos, têm entrada gratuita. Os bilhetes estão à venda em Tricket.com.
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4: A freguesia de Valongo, no Porto, vai voltar a transformar-se numa vila da Idade Média este fim de semana. A nova edição do Valongo Romano estende-se ao longo de 3 dias e vai contar com as tradicionais bancas, jogos medievais, passeios a cavalo, espetáculos, entre outras atividades. O evento acontece na Serra de Santa Justa e arranca já esta sexta-feira, 15 de maio, com a inauguração prevista para as 18 horas. A festa prolonga-se noite dentro, com músicas, demonstrações bélicas entre gladiadores e passeios a cavalo. No sábado, 16 de maio, a festa arranca mais cedo pelas 15 horas. Um dos destaques é a peça de teatro O Imperador e as Suas Roupas Novas, marcado para as 16 horas. Já no domingo, 17 de maio, as portas voltam a abrir às 15 horas, com vários músicos a encherem as ruas em celebração aos deuses romanos. Tal como é habitual, a entrada é livre e o programa completo pode ser consultado online em cm-valongo.pt.

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3: Entre novas colheitas e centenas de referências, Lisboa volta a receber um dos maiores eventos dedicados aos vinhos portugueses. Durante dois dias, será possível provar vinhos com diferentes estilos, conversar diretamente com os produtores e descobrir novidades de várias regiões do país. A 28ª edição do Vinhos a Descobrir regressa ao Olícipo Oriente Lisboa, no Parque das Nações, nos dias 16 e 17 de maio, com mais de 300 referências nacionais. As portas abrem às 14h30 nos dois dias. No sábado 16 de maio, o encerramento está marcado para as 20h, já no domingo 17 de maio termina às 19h. O bilhete inclui acesso ao dia escolhido, provas de vinho e copa oficial do evento, que deverá ser devolvida à saída. Até 15 de maio, os ingressos custam 15€. A partir de 16 de maio, sobem para 17,50€. Os bilhetes já estão disponíveis online em ticketline.pt.

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4: Graças à participação em How to Get Away with Murder, série onde é protagonista, Viola Davis ganhou em 2015 o prémio Emmy. Viria mais tarde a tornar-se numa das poucas artistas da história a chegar ao prestigiado estatuto de EGOT, ou seja, artista que tem no currículo de prémios os maiores da indústria. Um Emmy, um Grammy, um Oscar e um Tony. Parece agora que Viola Davis, de 60 anos, está de olhos postos nos grandes galardões da literatura. Esta quinta-feira, 14 de maio, foi lançada em Portugal A Juíza, livro em que a atriz colabora com James Patterson, autor conhecido por best-sellers como A Conspiração da Aranha e Força de Vontade. No passado, o escritor também trabalhou ao lado de Bill Clinton para escrever A Quatro Mãos, O Presidente Desapareceu e A Filha do Presidente. Tal como o título indica, a personagem principal desta história é uma juíza chamada Mary Stone. A protagonista é também a cidadã mais respeitada da pequena cidade de Union Springs. Alvo de pressões, quer políticas, quer da comunidade, a juíza está prestes a tomar uma decisão com repercussões dramáticas para Union Springs e muito provavelmente para todo o país. A obra está atualmente com um desconto de 10% e pode ser adquirido online em wook.pt.

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3: Na penúltima semana de maio, o Castelo de São Jorge, um dos espaços mais emblemáticos de Lisboa, vai voltar a abrir portas para uma experiência noturna. O monumento vai celebrar a Noite Europeia dos Museus, com várias atividades imersivas que convidam o público a regressar ao passado. A iniciativa acontece a 23 de maio, um sábado, e a partir das 21h30, os visitantes são recebidos com um espetáculo cirquense cómico realizado por artistas do Chapitó. Às 22h e 23h, acontece a apresentação O Século XV com Gil Vicente, que vai recriar através de danças temáticas as festas da corte dos séculos XV, XVI e XVII. Os participantes vão também poder fazer a visita guiada às casas islâmicas à noite, destinada a dar a conhecer os vestígios arqueológicos preservados no interior das muralhas do castelo. A programação completa está disponível online em casteldesaojorge.pt.
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3: A mochila de viagem mais vendida da Amazon já foi aprovada por milhares e custa apenas 25 euros. Disponível em 11 cores, o modelo tem uma avaliação quase perfeita e as dimensões ideais para levar na cabine das low cost sem pagar extras. O maior elogio vai para o facto de ser compacta, mas espaçosa ao mesmo tempo, já que se abre 180 graus como uma mala de viagem tradicional e facilita a organização da roupa. Além disso, a mochila IIU conta com uma série de compartimentos inteligentes com uma zona para itens úmidos e ainda uma bolsa antifurto nas costas que serve para guardar objetos como o passaporte ou o telemóvel, sempre com segurança. A capacidade total é para 20 litros. Outro dos detalhes que mais chamaram a atenção passa pela entrada para cabo USB. Disponível em 11 cores diferentes, a mochila da marca IIU custa 25,99€ no site da Amazon. Sabe mais sobre esta e outros modelos de bagagem para viagens que poderá levar na cabine do avião sem pagar mais por isso em nit.pt.

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2: À semelhança do que acontece noutros grandes eventos desportivos, como por exemplo o Super Bowl, também a final do Mundial de Futebol 2026 terá espetáculos durante o intervalo. As cantoras Madonna e Shakira e o grupo K-pop BTS serão as estrelas do concerto que vai acontecer a meio do jogo que decidirá a equipa vencedora do campeonato, anunciou a FIFA esta quinta-feira. A final do Mundial está marcada para dia 19 de julho no estádio de Nova York, nos Estados Unidos. Segundo afirmou o presidente da FIFA, este será um momento histórico para o Campeonato do Mundo da FIFA e um espetáculo à altura do maior evento esportivo do mundo.

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2: Na data que completa uma década de existência, a Musa transforma o seu bar de Marvila numa festa digna de qualquer pré-adolescente. A promessa vai tornar-se realidade já este sábado, 16 de maio, data que o espaço em Lisboa celebra 10 anos. Com muita música, karaoke, um bar de glitter self-service, pinturas faciais e até um touro mecânico, a diversão está garantida. Pelo meio, há churrasco, bolos e cerveja artesanal para que a festa fique completa. As portas estão abertas a todos, entre as 10 horas e as 3 da manhã, com entrada livre. A ideia da cervejeira artesanal foi assumir um evento com um cartaz estapafúrdio que junta DJ sets, oficinas para crianças, um parque infantil, comida de rua nepalesa e um karaoke conduzido por Michael Knight e João Sala dos Ganso. A data marca ainda o lançamento de uma edição especial da cerveja 10 em 10, uma West Coast IPA, criada para assinalar a década da marca. A edição chega com 10 rótulos diferentes desenhados pela Graficalismo.

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6: Depois de conquistar o público internacional com a série Warrior Nun, que estreou em 2020 na Netflix, Alba Batista continua a conquistar Hollywood. Desta vez, vai participar num filme com um elenco cheio de estrelas. A atriz portuguesa de 28 anos foi confirmada em Flesh of the Gods, um novo thriller de vampiros protagonizado por Kristen Stewart e Wagner Moura. A história decorre em Los Angeles, nos anos 80, e acompanha um casal chamado Raul e Alex, interpretado por Maurice Stewart. Os dois acabam seduzidos por um mundo surrealista e glamouroso de hedonismo, excitação e violência ligado à vida noturna da cidade. A realização está a cargo de Panos Cosmatos, cineasta conhecido por projetos de ação como Mandy, de 2018, com Nicolas Cage. Além de Alba Batista, o elenco inclui também Esme Creed Miles e Roland Muller.

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2: A Praça Afonso do Paço, em Campo de Ourique, em Lisboa, vai receber algumas sessões de cinema ao ar livre já este mês. A iniciativa vai apostar na exibição de dois filmes pensados para diferentes gostos, o thriller de ação Fuse, de 2025, e a obra de animação Saltitões, de 2026. A longa-metragem será exibida a 29 de maio, sexta-feira, enquanto a obra de animação está agendada para o dia seguinte, 30 de maio. As sessões acontecem às 21h30 e, para participar, basta aparecer.

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3: 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Jamie Vardy trabalhou numa fábrica entre os 20 e os 25 anos e, paralelamente, fazia parte de divisões inferiores de futebol em Inglaterra. Aos 27 anos, conquistou a Premier League como membro do Leicester City em 2016, num dos maiores contos de fadas da história do futebol. O percurso improvável de Jamie Vardy chegou agora à Netflix com um documentário que estreou esta terça-feira, 12 de maio. Untold UK, Jamie Vardy, com cerca de 90 minutos, acompanha a ascensão do britânico, hoje com 39 anos, desde os tempos em que conciliava o futebol amador com um emprego numa fábrica de próteses e canadianas, até se transformar numa das maiores figuras da história daquele clube, de onde saiu apenas na época passada. O documentário faz parte da nova coleção Untold UK, uma extensão britânica da série documental desportiva da Netflix, e inclui imagens inéditas, histórias de balneário e entrevistas com o próprio jogador.

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4: Este fim de semana, todos os caminhos vão dar ao Jardim do Torel em Lisboa, para quem segue uma alimentação vegetariana, vegan e plant-based. É por lá que nos dias 16 e 17 de maio vai decorrer o Umami, que se afirma como o primeiro festival na capital onde os vegetais vão imperar. O programa conta com a participação de 24 chefes, incluindo vencedores de estrelas Michelin, que têm o desafio de preparar receitas do mundo sem utilizar qualquer tipo de produto animal. As especialidades à base de vegetais são criadas de raiz para o evento. O Umami propõe celebrar a alimentação consciente de forma irreverente, criativa e descomplicada. É inclusivo, cool e, acima de tudo, é para todos, de foodies a criativos urbanos, de vegetarianos convictos a flexitarianos cheios de curiosidade. Os bilhetes já estão disponíveis e têm um custo entre 20 e 175 euros. O pacote mais barato já está esgotado, no entanto, ainda é possível reservar o bilhete de 25 euros com direito a 20 euros consumíveis no recinto, ou o PEC Amigos para 8 adultos, que com 175 euros oferece 150 euros de consumo direto. Os mais novos, até aos 12 anos, têm entrada gratuita. Os bilhetes estão à venda em trinket.com.

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2: A freguesia de Valongo, no Porto, vai voltar a transformar-se numa vila da Idade Média este fim de semana. A nova edição do Valongo Romano estende-se ao longo de 3 dias e vai contar com as tradicionais bancas, jogos medievais, passeios a cavalo, espetáculos, entre outras atividades. O evento acontece na Serra de Santa Justa e arranca já esta sexta-feira, 15 de maio, com inauguração prevista para as 18 horas. A festa prolonga-se noite dentro, com músicas, demonstrações bélicas entre gladiadores e passeios a cavalo. No sábado, 16 de maio, a festa arranca mais cedo pelas 15 horas. Um dos destaques é a peça de teatro O Imperador e as Suas Roupas Novas, marcado para as 16 horas. Já no domingo 17 de maio, as portas voltam a abrir às 15 horas, com vários músicos a encherem as ruas em celebração aos deuses romanos. Tal como é habitual, a entrada é livre e o programa completo pode ser consultado online em cm-valongo.pt.

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2: Entre novas colheitas e centenas de referências, Lisboa volta a receber um dos maiores eventos dedicados aos vinhos portugueses. Durante 2 dias, será possível provar vinhos com diferentes estilos, conversar diretamente com os produtores e descobrir novidades de várias regiões do país. A 28ª edição do Vinhos a Descobrir regressa ao Olisipo Oriente Lisboa, no Parque das Nações, nos dias 16 e 17 de maio, com mais de 300 referências nacionais. As portas abrem às 14h30 nos 2 dias. No sábado 16 de maio, o encerramento está marcado para as 20 horas, já no domingo 17 de maio termina às 19 horas. O bilhete inclui acesso ao dia escolhido, provas de vinho e copa oficial do evento, que deverá ser devolvida à saída. Até 15 de maio, os ingressos custam 15 euros. A partir de 16 de maio, sobem para 17,50 euros. Os bilhetes já estão disponíveis online em ticketline.pt.
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4: Graças à participação em How to Get Away with Murder, série onde é protagonista, Viola Davis ganhou em 2015 o prémio Emmy. Viria mais tarde a tornar-se numa das poucas artistas da história a chegar ao prestigiado estatuto de EGOT, ou seja, artista que tem no currículo de prémios os maiores da indústria. Um Emmy, um Grammy, um Oscar e um Tony. Parece agora que Viola Davis, de 60 anos, está de olhos postos nos grandes galardões da literatura. Esta quinta-feira, 14 de maio, foi lançado em Portugal A Juíza, livro em que a atriz colabora com James Patterson, autor conhecido por best-sellers como A Conspiração da Aranha e Força de Vontade. No passado, o escritor também trabalhou ao lado de Bill Clinton para escrever A Quatro Mãos, O Presidente Desapareceu e A Filha do Presidente. Tal como o título indica, a personagem principal desta história é uma juíza chamada Mary Stone. A protagonista é também a cidadã mais respeitada da pequena cidade de Union Springs. Alvo de pressões, quer políticas, quer da comunidade, a juíza está prestes a tomar uma decisão com repercussões dramáticas para Union Springs e muito provavelmente para todo o país. A obra está atualmente com um desconto de 10% e pode ser adquirido online em wook.pt.
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3: Na penúltima semana de maio, o Castelo de São Jorge, um dos espaços mais emblemáticos de Lisboa, vai voltar a abrir portas para uma experiência noturna. O monumento vai celebrar a Noite Europeia dos Museus, com várias atividades imersivas que convidam o público a regressar ao passado. A iniciativa acontece a 23 de maio, um sábado, e a partir das 21h30, os visitantes são recebidos com um espetáculo cirquense cómico realizado por artistas do Chapitou. Às 22h e 23h, acontece a apresentação O Século XV com Gil Vicente, que vai recriar através de danças temáticas as festas da corte dos séculos XV, XVI e XVII. Os participantes vão também poder fazer a visita guiada às casas islâmicas à noite, destinada a dar a conhecer os vestígios arqueológicos preservados no interior das muralhas do castelo. A programação completa está disponível online em casteldesaojorge.pt.
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3: A mochila de viagem mais vendida da Amazon já foi aprovada por milhares e custa apenas 25€. Disponível em 11 cores, o modelo tem uma avaliação quase perfeita e as dimensões ideais para levar na cabine das low cost sem pagar extras. O maior elogio vai para o facto de ser compacta, mas espaçosa ao mesmo tempo, já que se abre 180 graus como uma mala de viagem tradicional e facilita a organização da roupa. Além disso, a mochila IIU conta com uma série de compartimentos inteligentes com uma zona para itens úmidos e ainda uma bolsa antifurto nas costas que serve para guardar objetos como o passaporte ou o telemóvel, sempre com segurança. A capacidade total é para 20 litros. Outro dos detalhes que mais chamaram a atenção passa pela entrada para cabo USB. Disponível em 11 cores diferentes, a mochila da marca IIU custa 25,99€ no site da Amazon. Sabe mais sobre esta e outros modelos de bagagem para viagens que poderá levar na cabine do avião sem pagar mais por isso em nit.pt.

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3: À semelhança do que acontece noutros grandes eventos desportivos, como por exemplo o Super Bowl, também a final do Mundial de Futebol 2026 terá espetáculos durante o intervalo. As cantoras Madonna e Shakira e o grupo K-pop BTS serão as estrelas do concerto que vai acontecer a meio do jogo que decidirá a equipa vencedora do campeonato, anunciou a FIFA esta quinta-feira. A final do Mundial está marcada para dia 19 de julho no estádio de Nova Iorque, nos Estados Unidos. Segundo afirmou o presidente da FIFA, este será um momento histórico para o campeonato do mundo da FIFA e um espetáculo à altura do maior evento esportivo do mundo.

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2: Na data que completa uma década de existência, a Musa transforma o seu bar de Marvila numa festa digna de qualquer pré-adolescente. A promessa vai tornar-se realidade já este sábado, 16 de maio, data que o espaço em Lisboa celebra 10 anos. Com muita música, karaoke, um bar de glitter self-service, pinturas faciais e até um touro mecânico, a diversão está garantida. Pelo meio, há churrasco, bolos e cerveja artesanal para que a festa fique completa. As portas estão abertas a todos, entre as 10 horas e as 3 da manhã, com entrada livre. A ideia da cervejeira artesanal foi assumir um evento com um cartaz estapafúrdio que junta DJ sets, oficinas para crianças, um parque infantil, comida de rua nepalesa e um karaoke conduzido por Michael Knight e João Sala dos Ganso. A data marca ainda o lançamento de uma edição especial da cerveja 10 em 10, uma West Coast IPA, criada para assinalar a década da marca. A edição chega com 10 rótulos diferentes desenhados pela Graficalismo.

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2: Graças à participação em How to Get Away with Murder, série onde é protagonista, Viola Davis ganhou em 2015 o prémio Emmy. Viria mais tarde a tornar-se numa das poucas artistas da história a chegar ao prestigiado estatuto de EGOT, ou seja, artista que tem no currículo de prémios os maiores da indústria. Um Emmy, um Grammy, um Oscar e um Tony. Parece agora que Viola Davis, de 60 anos, está de olhos postos nos grandes galardões da literatura. Esta quinta-feira, 14 de maio, foi lançada em Portugal A Juíza, livro em que a atriz colabora com James Patterson, autor conhecido por best-sellers como A Conspiração da Aranha e Força de Vontade. No passado, o escritor também trabalhou ao lado de Bill Clinton para escrever A Quatro Mãos, O Presidente Desapareceu e A Filha do Presidente. Tal como o título indica, a personagem principal desta história é uma juíza chamada Mary Stone. A protagonista é também a cidadã mais respeitada da pequena cidade de Union Springs. Alvo de pressões, quer políticas, quer da comunidade, a juíza está prestes a tomar uma decisão com repercussões dramáticas para Union Springs e muito provavelmente para todo o país. A obra está atualmente com um desconto de 10% e pode ser adquirido online em wook.pt.
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2: Na penúltima semana de maio, o Castelo de São Jorge, um dos espaços mais emblemáticos de Lisboa, vai voltar a abrir portas para uma experiência noturna. O monumento vai celebrar a Noite Europeia dos Museus, com várias atividades imersivas que convidam o público a regressar ao passado. A iniciativa acontece a 23 de maio, um sábado, e a partir das 21h30, os visitantes são recebidos com um espetáculo cirquense cómico realizado por artistas do Chapitó. Às 22h23, acontece a apresentação O Século XV com Gil Vicente, que vai recriar através de danças temáticas as festas da corte dos séculos XV, XVI e XVII. Os participantes vão também poder fazer a visita guiada às casas islâmicas à noite, destinada a dar a conhecer os vestígios arqueológicos preservados no interior das muralhas do castelo. A programação completa está disponível online em casteldesaojorge.pt.
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2: A mochila de viagem mais vendida da Amazon já foi aprovada por milhares e custa apenas 25 euros. Disponível em 11 cores, o modelo tem uma avaliação quase perfeita e as dimensões ideais para levar na cabine das low cost sem pagar extras. O maior elogio vai para o facto de ser compacta, mas espaçosa ao mesmo tempo, já que se abre 180 graus como uma mala de viagem tradicional e facilita a organização da roupa. Além disso, a mochila IIU conta com uma série de compartimentos inteligentes com uma zona para itens úmidos e ainda uma bolsa antifurto nas costas que serve para guardar objetos como o passaporte ou o telemóvel, sempre com segurança. A capacidade total é para 20 litros. Outro dos detalhes que mais chamaram a atenção passa pela entrada para cabo USB. Disponível em 11 cores diferentes, a mochila da marca IIU custa 25,99€ no site da Amazon. Sabe mais sobre esta e outros modelos de bagagem para viagens que poderá levar na cabine do avião sem pagar mais por isso em nit.pt.

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2: À semelhança do que acontece noutros grandes eventos desportivos, como por exemplo o Super Bowl, também a final do Mundial de Futebol 2026 terá espetáculos durante o intervalo. As cantoras Madonna e Shakira e o grupo K-pop BTS serão as estrelas do concerto que vai acontecer a meio do jogo que decidirá a equipa vencedora do campeonato, anunciou a FIFA esta quinta-feira. A final do Mundial está marcada para dia 19 de julho no estádio de Nova Iorque, nos Estados Unidos. Segundo afirmou o presidente da FIFA, este será um momento histórico para o campeonato do mundo da FIFA e um espetáculo à altura do maior evento esportivo do mundo. 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
0: Na data que completa uma década de existência, a Musa transforma o seu bar de Marvila numa festa digna de qualquer pré-adolescente. A promessa vai tornar-se realidade já este sábado, 16 de maio, data que o espaço em Lisboa celebra 10 anos. Com muita música, karaoke, um bar de glitter self-service, pinturas faciais e até um touro mecânico, a diversão está garantida.

vida. Pelo meio, há churrasco, bolos e cerveja artesanal para que a festa fique completa. As portas estão abertas a todos entre as 10 horas e as 3 da manhã com entrada livre. A ideia da cervejeira artesanal foi assumir um evento com cartaz estapafúrdio que junta DJ sets, oficinas para crianças, um parque infantil, comida de rua nepalesa e um karaoke conduzido por Michael Knight e João Sala dos Ganso. A data marca ainda o lançamento de uma edição especial da cerveja 10 em 10, uma West Coast IPA, criada para assinalar a década da marca. A edição chega com 10 rótulos diferentes desenhados pela Graficalismo.

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0: 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A nova edição do Covilhã Air Show, um espetáculo de acrobacias de aviões, vai regressar este domingo 17 de maio ao Complexo Desportivo da Covilhã. Ao longo do dia, vai ser possível assistir a espetáculos e participar nas diversas atividades organizadas pelo projeto. Tudo começa às 10 horas, com a cerimónia de abertura seguida dos workshops Voar um Aeromodelo às 10h30 e Construção de um Aeromodelo às 11h30. Durante a pausa para o almoço, poderá visitar as várias tasquinhas que vão estar espalhadas pelo recinto. O momento mais esperado do dia acontece a partir das 14h30, com as demonstrações de aéreas e acrobacias realizadas por várias aeronaves no céu. A iniciativa tem entrada livre.

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2: Não é só pelas ondas e bom marisco que vale a pena visitar a Ericeira. 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
4: Iron Maiden, Burning Ambition é o novo documentário sobre a banda britânica que estreou esta quinta-feira nas salas portuguesas, dois meses antes do concerto que o grupo vai dar no Estádio da Luz em Lisboa, marcado para 7 de julho. O filme, realizado por Malcolm Vanville, revisita os 50 anos de carreira do grupo criado por Steve Harris em 1975, desde os primeiros concertos em pequenos pubs no leste de Londres até aos maiores estádios do mundo. Pelo meio, há imagens raras de arquivo, bastidores, entrevistas inéditas e testemunhos de músicos, atores e fãs conhecidos como Lars Ulrich, dos Metallica, Javier Bardem, Tom Morello ou Chuck D. Já pode assistir ao trailer de Iron Maiden Burning Ambition em nit.pt.
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2: Este domingo, os miúdos vão aprender a reciclar embalagens no Jardim Zoológico. É neste espaço em Lisboa que a Ponte Verde vai desenvolver uma ação repleta de atividades para as famílias. Para promover esta mentalidade junto dos mais novos, a Ponte Verde vai ter uma ação especial no Dia Mundial da Reciclagem, já este domingo, 17 de maio. É em parceria com o Jardim Zoológico de Lisboa que a Ponte Verde vai estar entre as 10 e as 18 horas a sensibilizar e a desenvolver várias atividades dedicadas à reciclagem de embalagens e pensadas para as famílias. Saiba mais sobre esta iniciativa em nit.pt.

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4: O Cinema São Jorge prepara-se para receber a 10ª edição do Lisbon Motorcycle Film Fest, o festival que se dedica exclusivamente a filmes que abordam todo o universo das motas. Este ano, a iniciativa chega também com uma novidade, a exposição L by MFF Skytop Bike Show. A nova edição do festival vai decorrer entre 22 e 24 de maio. As sessões de cinema têm um valor de 5 euros por pessoa, enquanto as talks têm um custo de 1 euro. O programa completo está disponível online e os bilhetes podem ser comprados na bilheteira do Cinema São Jorge.

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3: Toulouse e Haute-Garonne viraram a nova obsessão das escapadinhas na Europa. Da Cidade Rosa aos Pirineus, existem 6 motivos principais para planear uma viagem ao sul de França. E a NIT conta-lhe tudo. Conhecida como a Cidade Rosa, Toulouse ganhou o apelido graças aos edifícios de tijolo terracota que mudam de tom ao longo do dia, sobretudo ao pôr do sol. E nunca foi tão fácil viajar para Toulouse como hoje em dia. Existem voos diretos a partir de Lisboa, Porto e Faro, operados pela TAP Air Portugal e pela Ryanair. E depois há, claro, Haute-Garonne, a região que rodeia a cidade e que muitas vezes acaba injustamente esquecida nos roteiros tradicionais. O território estende-se até aos Pirineus e mistura aldeias medievais, canais históricos, trilhos de montanha, lagos, pequenas vinhas e cenários rurais de sonho. Saiba mais sobre estes destinos para fazer uma escapadinha na Europa em nit.pt.
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0: 2015 o prémio Emmy, viria mais tarde a tornar-se numa das poucas artistas da história a chegar ao prestigiado estatuto de EGOT, ou seja, artista que tem no currículo de prémios os maiores da indústria. Um Emmy, um Grammy, um Oscar e um Tony. Parece agora que Viola Davis, de 60 anos, está de olhos postos nos grandes galardões da literatura. Esta quinta-feira, 14 de maio, foi lançado em Portugal A Juíza, livro em que a atriz colabora com James Patterson, autor conhecido por best-sellers como A Conspiração da Aranha e Força de Vontade. No passado, o escritor também trabalhou ao lado de Bill Clinton para escrever A Quatro Mãos, O Presidente Desapareceu e A Filha do Presidente. Tal como o título indica, a personagem principal desta história é uma juíza chamada Mary Stone. A protagonista é também a cidadã mais respeitada da pequena cidade de Union Springs. Alvo de pressões, quer políticas, quer da comunidade, a juíza está prestes a tomar uma decisão com repercussões dramáticas para Union Springs e muito provavelmente para todo o país. A obra está atualmente com um desconto de 10% e pode ser adquirido online em wook.pt.
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3: Na penúltima semana de maio, o Castelo de São Jorge, um dos espaços mais emblemáticos de Lisboa, vai voltar a abrir portas para uma experiência noturna. O monumento vai celebrar a Noite Europeia dos Museus, com várias atividades imersivas que convidam o público a regressar ao passado. A iniciativa acontece a 23 de maio, um sábado, e a partir das 21h30, os visitantes são recebidos com um espetáculo cirquense cómico realizado por artistas do Chapitó. Às 22h e 23h, acontece a apresentação O Século XV com Gil Vicente, que vai recriar através de danças temáticas as festas da corte dos séculos XV, XVI e XVII. Os participantes vão também poder fazer a visita guiada às casas islâmicas à noite, destinada a dar a conhecer os vestígios arqueológicos preservados no interior das muralhas do castelo. A programação completa está disponível online em casteldesaojorge.pt.

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3: A mochila de viagem mais vendida da Amazon já foi aprovada por milhares e custa apenas 25€. Disponível em 11 cores, o modelo tem uma avaliação quase perfeita e as dimensões ideais para levar na cabine das low cost sem pagar extras. O maior elogio vai para o facto de ser compacta, mas espaçosa ao mesmo tempo, já que se abre 180 graus como uma mala de viagem tradicional e facilita a organização da roupa. Além disso, a mochila IIU conta com uma série de compartimentos inteligentes com uma zona para itens úmidos e ainda uma bolsa antifurto nas costas que serve para guardar objetos como o passaporte ou o telemóvel, sempre com segurança. 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Outro dos detalhes que mais chamaram a atenção passa pela entrada para cabo USB. Disponível em 11 cores diferentes, a mochila da marca IIU custa 25,99€ no site da Amazon. Sabe mais sobre esta e outros modelos de bagagem para viagens que poderá levar na cabine do avião sem pagar mais por isso em nit.pt.
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3: À semelhança do que acontece noutros grandes eventos desportivos, como por exemplo o Super Bowl, também a final do Mundial de Futebol 2026 terá espetáculos durante o intervalo. As cantoras Madonna e Shakira e o grupo K-pop BTS serão as estrelas do concerto que vai acontecer a meio do jogo que decidirá a equipa vencedora do campeonato, anunciou a FIFA esta quinta-feira. A final do Mundial está marcada para dia 19 de julho no estádio de Nova Iorque, nos Estados Unidos. Segundo afirmou o presidente da FIFA, este será um momento histórico para o campeonato do mundo da FIFA e um espetáculo à altura do maior evento desportivo do mundo.
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2: Na data que completa uma década de existência, a Musa transforma o seu bar de Marvila numa festa digna de qualquer pré-adolescente. A promessa vai tornar-se realidade já este sábado, 16 de maio, data que o espaço em Lisboa celebra 10 anos. Com muita música, karaoke, um bar de glitter self-service, pinturas faciais e até um touro mecânico, a diversão está garantida. Pelo meio, há churrasco, bolos e cerveja artesanal para que a festa fique completa. As portas estão abertas a todos, entre as 10 horas e as 3 da manhã, com entrada livre. A ideia da cervejeira artesanal foi assumir um evento com um cartaz estapafúrdio que junta DJ sets, oficinas para crianças, um parque infantil, comida de rua nepalesa e um karaoke conduzido por Michael Knight e João Sala dos Ganso. A data marca ainda o lançamento de uma edição especial da cerveja 10 em 10, uma West Coast IPA, criada para assinalar a década da marca. A edição chega com 10 rótulos diferentes desenhados pela Graficalismo.
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Durante a pausa para almoço, poderá visitar as várias tasquinhas que vão estar espalhadas pelo recinto. O momento mais esperado do dia acontece a partir das 14h30, com as demonstrações de aéreas e acrobacias realizadas por várias aeronaves no céu. A iniciativa tem entrada livre.

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5: Não é só pelas ondas e bom marisco que vale a pena visitar a Ericeira. No próximo dia 30 de maio, entre as 15 e as 23 horas, há mais um motivo para passar pela Vila Costeira. O Ericeira Vinho and Jazz Festival regressa para a 4ª edição com música e gastronomia junto ao Atlântico. 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
2: Cinema.
3: Iron Maiden, Burning Ambition é o novo documentário sobre a banda britânica que estreou esta quinta-feira nas salas portuguesas, dois meses antes do concerto que o grupo vai dar no Estádio da Luz em Lisboa, marcado para 7 de julho. O filme, realizado por Malcolm Vanville, revisita os 50 anos da carreira do grupo criado por Steve Harris em 1975, desde os primeiros concertos em pequenos pubs no leste de Londres até aos maiores estádios do mundo. Pelo meio, há imagens raras de arquivo, bastidores, entrevistas inéditas e testemunhos de músicos, atores e fãs conhecidos como Lars Ulrich, dos Metallica, Javier Bardem, Tom Morello ou Chuck D. Já pode assistir ao trailer de Iron Maiden Burning Ambition em nit.pt.

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3: Este domingo, os miúdos vão aprender a reciclar embalagens no Jardim Zoológico. É neste espaço em Lisboa que a Ponte Verde vai desenvolver uma ação repleta de atividades para as famílias. Para promover esta mentalidade junto dos mais novos, a Ponte Verde vai ter uma ação especial no Dia Mundial da Reciclagem, já este domingo, 17 de maio. É em parceria com o Jardim Zoológico de Lisboa que a Ponte Verde vai estar entre as 10 e as 18 horas a sensibilizar e a desenvolver várias atividades dedicadas à reciclagem de embalagens e pensadas para as famílias. Saiba mais sobre esta iniciativa em nit.pt.

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2: O Cinema São Jorge prepara-se para receber a 10ª edição do Lisbon Motorcycle Film Fest, o festival que se dedica exclusivamente a filmes que abordam todo o universo das motas. Este ano, a iniciativa chega também com uma novidade, a exposição L by MFF Skytop Bike Show. A nova edição do festival vai decorrer entre 22 e 24 de maio. As sessões de cinema têm um valor de 5 euros por pessoa, enquanto as talks têm um custo de 1 euro. O programa completo está disponível online e os bilhetes podem ser comprados na bilheteira do Cinema São Jorge.
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2: Toulouse e Haute-Garonne viraram a nova obsessão das escapadinhas na Europa. Da Cidade Rosa aos Pirineus, existem 6 motivos principais para planear uma viagem ao sul de França. E a NIT conta-lhe tudo. Conhecida como a Cidade Rosa, Toulouse ganhou o apelido graças aos edifícios de tijolo terracota que mudam de tom ao longo do dia, sobretudo ao pôr do sol. E nunca foi tão fácil viajar para Toulouse como hoje em dia. Existem voos diretos a partir de Lisboa, Porto e Faro, operados pela TAP Air Portugal e pela Ryanair. E depois há, claro, Haute-Garonne, a região que rodeia a cidade e que muitas vezes acaba injustamente esquecida nos roteiros tradicionais. O território estende-se até aos Pirineus e mistura aldeias medievais, canais históricos, trilhos de montanha, lagos, pequenas vinhas e cenários rurais de sonho. Saiba mais sobre estes destinos para fazer uma escapadinha na Europa em nit.pt.
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2: Graças à participação em How to Get Away with Murder, série onde é protagonista, Viola Davis ganhou em 2015 o prémio Emmy. Viria mais tarde a tornar-se numa das poucas artistas da história a chegar ao prestigiado estatuto de EGOT, ou seja, artista que tem no currículo de prémios os maiores da indústria. Um Emmy, um Grammy, um Oscar e um Tony. Parece agora que Viola Davis, de 60 anos, está de olhos postos nos grandes galardões da literatura. Esta quinta-feira, 14 de maio, foi lançada em Portugal A Juíza, livro em que a atriz colabora com James Patterson, autor conhecido por best-sellers como A Conspiração da Aranha e Força de Vontade. No passado, o escritor também trabalhou ao lado de Bill Clinton para escrever A Quatro Mãos, O Presidente Desapareceu e A Filha do Presidente. Tal como o título indica, a personagem principal desta história é uma juíza chamada Mary Stone. A protagonista é também a cidadã mais respeitada da pequena cidade de Union Springs. Alvo de pressões, quer políticas, quer da comunidade, a juíza está prestes a tomar uma decisão com repercussões dramáticas para Union Springs e muito provavelmente para todo o país. A obra está atualmente com um desconto de 10% e pode ser adquirido online em wook.pt.
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2: A mochila de viagem mais vendida da Amazon já foi aprovada por milhares e custa apenas 25€. Disponível em 11 cores, o modelo tem uma avaliação quase perfeita e as dimensões ideais para levar na cabine das low cost sem pagar extras. O maior elogio vai para o facto de ser compacta, mas espaçosa ao mesmo tempo, já que se abre 180 graus como uma mala de viagem tradicional e facilita a organização da roupa. Além disso, a mochila IIU conta com uma série de compartimentos inteligentes, com uma zona para itens úmidos e ainda uma bolsa antifurto nas costas que serve para guardar objetos como o passaporte ou o telemóvel, sempre com segurança. A capacidade total é para 20 litros. Outro dos detalhes que mais chamaram a atenção passa pela entrada para cabo USB. Disponível em 11 cores diferentes, a mochila da marca IIU custa 25,99€ no site da Amazon. Sabe mais sobre esta e outros modelos de bagagem para viagens que poderá levar na cabine do avião sem pagar mais por isso em nit.pt.
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4: À semelhança do que acontece noutros grandes eventos desportivos, como por exemplo o Super Bowl, também a final do Mundial de Futebol 2026 terá espetáculos durante o intervalo. As cantoras Madonna e Shakira e o grupo K-pop BTS serão as estrelas do concerto que vai acontecer a meio do jogo que decidirá a equipa vencedora do campeonato, anunciou a FIFA esta quinta-feira. A final do Mundial está marcada para dia 19 de julho no estádio de Nova Iorque, nos Estados Unidos. Segundo afirmou o presidente da FIFA, este será um momento histórico para o campeonato do mundo da FIFA e um espetáculo à altura do maior evento esportivo do mundo.
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2: Na data que completa uma década de existência, a Musa transforma o seu bar de Marvila numa festa digna de qualquer pré-adolescente. A promessa vai tornar-se realidade já este sábado, 16 de maio, data que o espaço em Lisboa celebra 10 anos. Com muita música, karaoke, um bar de glitter self-service, pinturas faciais e até um touro mecânico, a diversão está garantida. Pelo meio, há churrasco, bolos e cerveja artesanal para que a festa fique completa. As portas estão abertas a todos, entre as 10 horas e as 3 da manhã, com entrada livre. A ideia da cervejeira artesanal foi assumir um evento com um cartaz estapafúrdio que junta DJ sets, oficinas para crianças, um parque infantil, comida de rua nepalesa e um karaoke conduzido por Michael Knight e João Sala dos Ganso. A data marca ainda o lançamento de uma edição especial da cerveja 10 em 10, uma West Coast IPA, criada para assinalar a década da marca. A edição chega com 10 rótulos diferentes desenhados pela Graficalismo.
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